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0: 10 e 3.

0: 10:31.
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4: 11:04.

0: 11:30.
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0: 11:33.

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6: Meia-noite e 6.

0: meia-noite e 31.
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1: 12:34.

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0: 1:04.
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0: Estamos já.
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4: 1:32.

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4: Duas e um.

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1: 2h24.
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0: 2:31.
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0: Duas e 32.

0: 2:38.
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1: 3 e 5.

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1: Chega pra cá, Jorge Mateus!
2: Chega aí,
1: Sorocaba!
3: Ô, Fernando Sorocaba!
1: Como é que vocês estão?
4: E aí, meu irmão?
5: Vai ficar olhando, vai levar essa joia pra sua casa.

0: Tchau, gente, obrigado!
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2: 3:26.
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0: 3:33.
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4: Quatro e seis.

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1: 4h29.
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0: 4:32.
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2: 4:33.

0: Itanhaém. Quatro e 47.
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0: Jô!
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1: 5:21.
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2: 5:24.

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2: 5:29.

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2: 5:35.
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2: 5h42.
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Iniciamos mais um dia com a graça de Deus, com a proteção da Virgem Maria, nossa mãe, e sob a luz e o amparo do Espírito Santo. Coloquemos todas as nossas alegrias, preocupações, coloquemos no coração do nosso Deus mais esse dia que Ele nos dá para a nossa vida, para a nossa existência, para que nós sejamos seus filhos e filhas muito amados. Com muita confiança, vamos rezar. Senhor, no silêncio deste dia que amanhece, venho pedir-te a paz, a sabedoria, a força. Quero olhar hoje o mundo com os olhos cheios de amor, ser paciente, compreensivo, manso e prudente. Ver além das aparências teus filhos como tu mesmo os vês, e assim não ver senão o bem em cada um. Fecha meus ouvidos a toda calúnia. Guarda minha língua de toda maldade, que só de bênçãos se encha meu espírito. Que eu seja tão bondoso e alegre, que todos quantos se achegarem a mim sintam a tua presença. Reveste-me de tua beleza, Senhor, e que no decurso deste dia eu te revele a todos. Ave Maria, cheia de graça, o Senhor é convosco. Bendita sois vós entre as mulheres. Bendito é o fruto do vosso ventre, Jesus. Santa Maria, Mãe de Deus, rogai por nós, pecadores, agora e na hora da nossa morte. Amém. Cheios de amor e confiança, rezemos. Pai nosso que estais nos céus, santificado seja o vosso nome. Venha a nós o vosso reino, seja feita a vossa vontade, assim na terra como no céu. O pão nosso de cada dia nos dai hoje. Perdoai-nos as nossas ofensas, assim como nós perdoamos a quem nos tem ofendido. E não nos deixeis cair em tentação, mas livrai-nos do mal. Amém. Que o Senhor nos abençoe e nos proteja neste dia com

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2: 6:14.
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1: 6h23.
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3: 6:41.
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0: 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Pra acompanhar ali, tem que comer muito feijão.
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2: 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A Autopeças 3G informa a hora certa. 7:36.

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1: 7:56. 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

0: tudo bem com você por aí? Tudo certo? 8 horas e 11 minutos em todo o litoral. Uma segunda-feira maravilhosa para você, dia 28 de setembro. Tô chegando, hein? Na manhã da mais.
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0: Bom dia para você que tá aí na sintonia da 87.5. Obrigado! Bora que bora, porque hoje é segunda-feira maravilhosa para você poder aproveitar o seu dia, viu? Sempre aí, ó, com esperança de dias melhores, pode ter certeza disso, tá? Porque fé todos nós temos, né? Independentemente da sua religião, vá na fé, viu? Que tudo vai dar certo na sua vida, pode ter certeza disso, tá bom? Independentemente das suas dificuldades, né? Dos seus afazeres, da situação, seja coerente com você mesmo, né? Se cuide um pouco mais, tenha fé em você, principalmente na sua vida, e tudo vai dar certo. Nessa segunda-feira maravilhosa, eu adoro segunda-feira, porque segunda-feira, olha, já começa a planejar a sua semana, viu? Por mais que vocês, às vezes, tenham uma segunda-feira aí meio carrancuda, como está hoje, né? Meio nublado hoje, mas vai ser uma segunda-feira maravilhosa, viu? Coisas boas virão, pode ter certeza disso. A partir de agora, te faço companhia nessa manhã maravilhosa. O telefone, o WhatsApp tá liberado, que é o 13-3427-2325 da Manhã da Mais. Olha, pra você que tá no aplicativo, né? Na Rádio Mais FM Itanhaém, bom dia pra você. Pelo site da supermaisfm.com.br. Também você, também pelas redes sociais. Vai lá nas redes sociais, Rádio Mais FM Itanhaém. Segue a gente lá nas redes sociais. E também aí, se você está nas ondas do rádio, né? Pela onda da 87.5. Seja muito bem-vindo também, viu? Obrigado. 8 horas e 12 minutos, muita informação para você hoje. Tem horóscopo do dia, tem a previsão do tempo também, muita notícia aqui da região, muitas polêmicas também hoje, né? Segunda-feira maravilhosa, dia de começar, né? Agradecendo a Deus mais uma vez. E o seguinte, tem prêmios para você também na programação da Rádio Mais. Bora que bora, gente! Bom dia pra

0: já se foram, já se foram. Foi embora, foi embora. Ó, 40 semanas já. Então, olha só que legal, 40 semanas de 2026 já. Ah, passou já 74% do ano. O que mais aqui, ó? Estamos na lua minguante. Hoje... é sério isso mesmo? Hoje é dia de fazer o quê? Perguntas tontas. Boa. Boa, vou fazer pergunta tonta hoje, beleza. O que mais aqui, ó? Dia Internacional do Acesso Universal à Informação, importante, viu? Importante o dia de hoje. Dia também de São Venceslau. Dia do hidrógrafo. Hidrógrafo, o que, que é hidrógrafo? Ah, verdade. Pessoas que fazem estudos aí nos oceanos desse mundão afora. Parabéns aí. Dia Internacional do Direito. O direito a saber, você vai ter que ter direito a saber, lógico. E Dia Mundial contra a Raiva. É seu pet aí, ó. Seu pet tem... tomar as vacinas bonitinho, viu? Tudo contra a raiva aí. Pelo amor de Deus, ajude o seu bichinho, tá? Leva ele pra vacinar, bonitinho, isso. Combinado, gente? Então tem tudo isso de dia hoje? Legal. Amanhã é dia 29 também, tem bastante dia aqui. Olha, amanhã é dia mundial do petróleo, amanhã, viu? Dia do anunciante também. Legal, dia do anunciante. Muitos anunciantes aqui na rádio, né? Graças a Deus. Obrigado aí por estar sempre nos ajudando, viu? A levar informação, alegria pra esse povo, né? E você vai junto com a gente fazendo esse sucessão. Legal, viu? Dia do anunciante amanhã, então. E vários outros dias aí se comemorando amanhã. Lembrando que, olha, quinta-feira começa já o dia 1º de outubro, né? Essa semana, então, vira o mês, né? Durante essa semana. Já estamos na primavera. Conhece a primavera, não? Já teve alguma primavera, produção, já? Rapaz, quem nunca teve uma primavera?
1: Potência.
0: É lógico que tem, né? Lógico. Vai mandando seu alôzão aí no 3427-2325. O pessoal tá dormindo ainda. Bora acordando, meu povo. Bora. Bora.
1: Potência.
0: Bora, meu povo. Bora. 8h22 já na mais. Daqui a pouco chega, produção. Pelo amor de Deus. Ó. Vamos lá, então, rapidinho. Você sabe que a vice-prefeita acusada de desviar R$41 mil para amarração amorosa morreu às vésperas do julgamento, viu? Mas que coisa, gente. Eu falei dessa notícia umas 3 vezes aqui na rádio. Não acredito, viu? Nossa Senhora. Rapaz do céu, essa vice-prefeita aqui do Vale do Ribeira, né? Ela foi acusada de desviar R$41 mil para pagar uma amarração amorosa. Juliana Maria Teixeira da Costa, de 40 anos, se acidentou enquanto seguia para uma campanha de apoio político, viu? A candidatura a deputada estadual. Além dela, havia outras 3 mulheres no vínculo, viu? É, verdade, tava tudo juntinha, no mesmo veículo, né? Que sobreviveram. Só ela que morreu, mas que coisa. Nossa Senhora. Não acredito, viu? Ela foi afastada do cargo lá em Apiaí. Segundo a informação, ela tinha desviado uma licitação de R$41 mil para pagar uma ração espiritual a um pai de santo lá, viu, gente? Que coisa. Aí o que acontece? Agora ela teve a acusação, né, sobre isso, e ia ser agora o julgamento dela. E ela acabou sofrendo um acidente, ela e mais algumas pessoas, né? A par do céu. Que coisa, viu, gente? Que coisa mesmo. Agora a defesa dela tá negando os crimes. Infelizmente, ela acabou falecendo nesse grave acidente, né? No Vale do Ribeira. Nossa Senhora. Rapaz, fiquei chocado agora, viu? Fiquei chocado mesmo, viu? Meu Deus do céu. Acontece isso aí, né? Toma cuidado nas estradas desse Brasilzão aí, ó. Independente do que ela fez lá, né? Você não deseja mal pra ninguém, né, gente? Pelo amor de Deus. Olha, o que mais aqui, ó? Ah, você sabe que a proibição das bets... O que, que é a bet, André Luiz? Não é a bet não, né? A casa de apostas pela internet aí, ó. Né? A questão que a medida provisória assinada nesta última sexta-feira pelo presidente Lula prevê a chamada as bets deixe de operar em todo o país a partir do dia 6 agora de outubro, viu? O anúncio foi feito 9 dias antes da eleição. Agora, não sei se muda muita coisa não, gente. O cara vai lá e regulamenta as bets. Daqui a pouco tira de novo. Nas vésperas da eleição, é complicado, viu?

Agora o pessoal que aposta aí tá tentando já fazer o quê? Retirar o dinheiro, né? Ou perder de uma vez só. Meu Deus do céu, mas que coisa. 8h25 na mais, vai mandando mensagem aí no 3427-2325. Bom dia! Já tem mais informações pra você.

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0: bem, de volta! 8h33, na Mais FM!
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1: Não mais, tá bom demais. 8 horas e 36 minutos nessa segunda-feira maravilhosa. Vai mandando seu alôzão. Manda seu alôzão aí no 3427-2325. Olha, deixa eu ver aqui, ó. Hã? Ah, tem algumas informações aqui do Brasil e do mundo, né? O que tem de guerra jurídica aí sobre a questão da reta final da eleição, né? A reta final da eleição tem guerra jurídica entre os presidenciáveis, inclusive, né? Tá uma loucura, são 450 ações aí, ó. Rapaz do céu, como que pode acontecer? Um lascando o outro. Olha, e essa semana é a última semana da campanha política, graças a Deus aí. Domingo que vem já é a votação, tá? Vai se preparando aí, pelo amor de Deus. Olha, vamos lá, falar pra você também. Lá no Rio de Janeiro, a Operação da Maré deixa... Hã? Um morto e 5 baleados. Entre eles, um PM foi ferido também, né? Que coisa. A manchete também do dia aqui. A manchete do dia, a morte de Rick. Hã? A morte sobre o Rick, né? O celular. Rapaz, o que aconteceu no helicóptero, né, gente? Foi um erro. O piloto, será? Estão tentando descobrir, viu, sobre isso, né? Algumas mensagens estão revelando aí a preocupação com o mau tempo. Agora, diz outras pessoas que não tava tão mau tempo assim, viu? Vai saber, viu? Vai saber. Agora vai ter o laudo ainda, né? Da morte do cantor Rick. Da dupla Rick e Renner. Vamos lá, então. Falar pra você que, olha, o feminicídio em São Paulo. Policial penal é preso, suspeito de matar a esposa a tiros na Grande São Paulo, viu? Mais um caso, é impressionante. Com que pó negócio desse? Olha o caso Isabelle. O caso Isabelle, as últimas conversas relatam ameaças e controle do namorado. O que acontece? O cara ameaçava a menina lá, viu? Aí diz que ela caiu do prédio lá, né? Rapaz, que coisa. Olha, a China e os Estados Unidos concordam em reduzir tarifas sobre 60 bilhões em mercadorias. Quer dizer, sentaram lá o presidente Trump com o Xi Jinping. É isso? Ó, 60 bilhões em mercadorias vão ser reduzidos aí entre China e Estados Unidos. Então vai abrir o mercado aí mais uma vez aí para a China e os Estados Unidos também. É importante, viu? É importante. O que mais aqui, ó? Hã? Rapaz do céu, vamos lá então. Polícia mira o grupo suspeito de tentar influenciar eleições no Ceará, viu? Tem um grupo lá tentando influenciar no Ceará as eleições também. O que mais aqui tem? Olha, o calor com data para acabar, viu? O sudeste brasileiro aí tem um ciclone extratropical de novo, viu? Pode chegar até 130 milímetros de chuva. Você viu o que aconteceu no sul do país, gente? Bolas de gelo, né, caindo do céu. Inclusive a cidade de Santiago, Rio Grande do Sul, Alegrete. Tem um monte de cidade lá que acabou sendo danificada. Vários telhados, né? Residência aí, tudo danificada. Carros. Foi terrível, viu? Rapaz do céu. Minha família, inclusive, por parte de mãe, é dessa cidade de Santiago. E olha, o que aconteceu lá foi inacreditável, viu?

acabaram com todos os telhados. As aulas estão suspensas também. Que coisa, viu? É um tiro, né? Uma pedrada dessa de gelo aí, rapaz do céu. Machuca. Pode até matar uma pessoa, né? Imagina, rapaz. Olha o tamanho desses gelos aqui. Eu tô olhando a foto aqui. Impressionante. 8 horas e 40 minutos em todo o litoral. Vai mandando mensagem no 3427-2325. Bom dia pra você. Faltando 20 pras 9.

0: tá bom demais, 8h46, bom dia! Já já tô de volta, hein, com a sua participação, já já. Tem a sua música também. Tem informações e horóscopo do dia.
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2: Tá na mais, tá bom demais. Agora 8 horas e 52 minutos. Tô de volta, hein? Prazer imenso, André Luiz, com você. Tá bom demais, bom dia. É bom demais. Olha o Menos é Mais e o Pablo.

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2: Tá aí o sucesso pra você, 5 para as 9.
0: Beleza!
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2: Bora aqui, bora, meu povo. Vai mandando mensagens.
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2: Olha aqui, tá junto comigo nessa manhã maravilhosa. Deixa eu ver aqui, ó. Alô, Paulo. Paulo Henrique também tá com a gente. Bom dia, André Luiz. Olha, tô ouvindo você aqui sempre, Rádio Mais. Primeiro lugar, hein? Tamo junto. Obrigado, Paulão. Quem mais? A Ana. Oi, Aninha. Bom dia, André Luiz. Olha, adoro ouvir o seu programa, bom dia pra você, uma ótima segunda-feira, obrigado, tá lá no Cibratel, Itanhaém. Alô, Cleiton, também tá com a gente, bom dia, André Luiz. Vai, Corinthians, vai aonde, meu filho? Vai aonde? Quem mais aqui? A Luana, também tá com a gente. André Luiz, me coloca nas promoções aí dessa semana, obrigado, Luana. Um beijo pra você lá do Imanjá, Itanhaém. Alô, Flávio também. O Odilon também. Ah, estão trabalhando firmes e fortes. Um abraço pra você, Flávio Odilon, também com a gente. Obrigado. Quem mais aí tá mandando alusão? Oi, André Luiz. Bom dia, Rosângela. Amanda, manda um beijo pra Amanda, André Luiz. Estamos sempre te ouvindo aqui, ó. Aqui no centro da cidade. Fala o nome do comércio, eu da casa aí, tá bom? Manda aí, ó. Manda aí pra mim. Certinho, se é comércio, não é? Alô, Toninho, grande Toninho, Toninho. Quem mais aqui? O Paulo, também com a gente. Alô, minha amiga Andréia, também tá com a gente, tá lá ouvindo, ó, lá no Savoy 2 em Itanhaém. Bom dia pra você. Obrigado, minha lindona. Um beijo pra você, viu? Quem mais tá mandando alusão aqui? Deixa eu ver. A Márcia. Ó, Marcinha. Tudo bem, Márcia Guimarães? Um beijo pra você, minha lindona.
5: Alô.
2: Tá ouvindo a Rádio Mais sempre aí. André Luiz.
5: Márcia.
2: Hoje vai ter macarronada. É o Restê Dontê, Restê Dontê. É, daqui a pouco eu peço aí, viu, o cardápio. Ai, sábado passado foi sensacional aqui, viu? Chegou perto da hora do almoço, falei assim, ó, manda foto do que você vai comer hoje. Um montão de gente mandou foto aqui dos pratos. Mandaram até prato vazio aqui. Quem mais aqui? Deixa eu ver. Ô, meu amigão Ivan. O Ivan também tá com a gente. Manda áudio aí. Pode mandar áudio, meu povo. Manda áudio aí. Manda aquele bom dia especial pra nós aqui, tá bom? Alô, Ivan. Bom dia pro Ivan também. André Luiz, tô aqui firme e forte, ouvindo sempre a Rádio Mais. Obrigado. Bora que bora.
6: Bom dia, André Luiz. Ivan de Cibratel 2.
2: Oi, Ivan. Tamo junto.
6: Bora trabalhar. Falou que tá aí nas promoções aí.
2: Bora,
6: uma você... música do Jorge Matheus aí.
2: Jorge Matheus, já mando pra você também. Tamo junto, obrigado. E mais aqui, ó. Grande Ivan, tá lá no Cibratel 2, sempre ouvindo a gente, obrigado. A Dani também tá com a gente, a Vânia mandando alusão. Oi, André Luiz, bom dia. Mais uma segunda-feira brava. Não pensa assim não, viu? Segunda-feira, dia de arregaçar as mangas e pra cima, viu? Para com isso. Tem mais aqui, ó. A Cristina, oi, Cris, tudo bem? André Luiz, ó, estrategicamente, nessa segunda-feira, faça acontecer, viu? Nada de ficar esperando cair do céu. Verdade, minha amigona. Um beijo pra você também, obrigado. Daqui a pouquinho a participação do nosso amigão Fábio Muniz, que já mandou mensagem, né, Fábio? Grande Fábio Muniz, alô, Isa do Guarau também com a gente. Obrigado, Isa. Um beijo pra você. A Carmen Lúcia também com a gente, mandando alusão. Olha, e pra voltar ao passado, essa aqui, ó. Lembra dessa aqui? Ei, coração pirata! No túnel do tempo da Mais. Faltando 1 minuto pras 9.

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6: Estamos de volta, 9 horas e 12 minutos em todo o litoral. Bom dia pra você, prazer, André Luiz, te fazendo companhia na Manhã da Mais, amanhã mais ouvida em todo o litoral, em toda a região. Obrigado pelo aplicativo, pelas ondas do rádio. Estamos juntos. Olha o Raça Negra aí na Manhã da Mais, pra você relembrar o passado, de volta ao presente, nessa segunda-feira, dia 28 de setembro. Tudo bem aí? Bora que bora, meu povo. Participe com a gente.

0: Tá bom demais, tá bom demais. Olha, fala pra você que dois homens foram presos com cerca de 18 mil reais em cédulas falsas na madrugada desta última sexta-feira, dia 25, viu? Aqui na cidade de Peruíbe. Ó, lembrando a você que é o seguinte, viu? 18 mil reais em espécie, em dinheiro ali, ó, falsificado, tá? Notas de 200 reais. Segundo informações aqui, a polícia militar acabou, né, realizando o patrulhamento e abordou esses dois homens num veículo em Hyundai HB20 durante uma fiscalização. Foram localizados dentro do carro 18 mil reais, quase, né, aproximadamente 18 mil reais, em notas de 200 reais. A par do céu, os caras foram presos, viu? É isso mesmo, foram, né, presos em flagrante, foram levados para a Polícia Federal em Santos, que agora vai responder o processo também, porque é um crime, né, de falsificação de cédulas. É um perigo, né, gente? É um perigo. Fala a verdade, você que tá aí, ó, comércios, eles vão atacar comércio menor, né, para poder dar nota falsa e você devolver um valor para ele em dinheiro aí, né? Aí ele joga a nota de 200, às vezes o produto é 50 reais. Aí, enfim, você devolve 150, o cara já ganha 150 ali numa boa e te dá a nota falsa. Que coisa, viu, gente? Que coisa. Agora vai pagar o que, né? Pelo que fez, né? Tem mais aqui? Tem mais informações? Deixa eu ver aqui, ó. Tem muito mais informações para você já já. O pessoal tá participando aqui no 3427-2325. Deixa eu ver quem tá comigo aqui rapidinho. Ô, minha amiga Isa do Guaraú, bom dia pra você também, Isa. Tudo bem? Bom dia, minha amigona. Como tá a sua manhã de segunda-feira?
1: Que hoje seu propósito seja maior que qualquer desafio.
0: Amém.
1: Tenha um dia leve, produtivo e cheio de boas escolhas. Fé, foco, força, vitória. Você pode tudo. Oh, bom dia a todos, bom trabalho, uma semana abençoada, tudo de bom, um abraço, Isa do Guaraú.
0: Ô, minha amiga Isa, um bom dia pra você também, obrigado, minha lindona. Quem mais aqui? Alô, bom dia, Amanda.
2: Bom dia, bom dia, bom dia, bom dia, bom dia, bom dia, André Luiz, bom dia, ouvinte mais, bom dia a você que acordou e agradeceu a Deus por mais um dia, por mais uma semana. Segundou, André.
0: Com certeza, segundou.
2: Bora.
0: Bora.
2: É isso aí, Fábio Muniz, desejando tudo de bom, né? Uma boa semana, um bom dia.
0: Pra você também,
2: bom
0: viu?
2: Bom dia pra galera do Imanjá, um bom dia pra ouvintes da Mais, um bom dia pro meu amigo Raniele lá na Chácara do Brasil. Bom dia
0: junto
2: pra galera do Surf, um bom dia pro seu Chico, que tá aqui, né, ligadinho na Mais FM.
0: Ô, Chico!
2: Pra Sandra Roberta, minha gata, e pra todos,

0: conectado aqui na Mais. Tenha uma excelente segunda, papai do céu continue a abençoar.
1: Amém.
0: E a iluminar cada um. Tamo junto, André. Me coloca nas promoções aí, vamos que vamos. Bora que bora, let's go.
1: Let's go, meu irmão. Um abraço pra você, meu amigão. Fábio Muniz, sempre com a gente. Obrigado, Fábio. E mais aí, tá mandando alusão pra mim rapidinho aqui, ó. Deixa eu ver. Manda seu alô aí, manda. 13-3427-2325. Alô, Carlos Eduardo também. André Luiz, estou aqui ouvindo você. Manda um abraço pra todo mundo aí, viu?

0: Márcia aqui, ó. A Márcia Cristina também. Ô, Márcia, beijo pra Márcia. O Sérgio também com a gente. Quem mais aqui, ó? Primeira vez que eu tô participando da Rádio Mais. Adorei a programação. Parabéns pelo seu trabalho. Obrigado, Nando Souza. Tamo junto, meu parceiro. Bora que bora, hein? Quem mais tá comigo aqui? Alô, bom dia. Manda.
1: Bom dia, meu amigo André Luiz. Uma ótima semana aí pra você, pra todos os ouvintes. Tamo junto, hein? E Dali Santos, hein?
0: Dali Santos, vai Corinthians, meu filho.
2: Potência.
0: Vai Corinthians. Ó, oh, tá chegando Amado Batista. E o Jorge Matheus. É, meu ex-amor. Oi, Isabel. Bom dia pra Isabel também. Alô, a Larissa também com a gente.

0: 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Tudo bem com você por aí, tudo certo? Bom dia! Já tô de volta, hein?
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Bora mais, tamo de mais 9h39, bom dia, boa segunda-feira pra você, relembrando aí, ó. Mais FM. O pessoal tá pedindo Henrique Rinner.

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1: Muito bem, tá chegando o horóscopo do dia pra você nessa manhã, hein? Manhã de segunda-feira. Seguinte, você de Áries, você é ariana, você é ariana. Dia de iniciativa, viu? Vai tomando iniciativa hoje, você de Áries. Evite agir por impulso, viu? Pense antes de tomar qualquer decisão hoje, importante, tá? Importante você ter os pés no chão. Olha, no lado amoroso, importante você também se dar, viu, com outra pessoa muito bem no dia de hoje, tá bom? Compartilhe a alegria, você de Áries. Bom dia, você de Touro. Momentos favoráveis aí para organizar principalmente as finanças. Resolver assuntos que estavam pendentes há muito tempo já também vai vir à tona hoje, você de Touro. Segunda-feira de planejar, viu? Bom dia, você de Gêmeos. Conversas que podem abrir portas hoje, inclusive no lado do amor, viu? Aproveite a sua comunicação para se aproximar de pessoas importantes hoje, você de Gêmeos. Bom dia, você de Câncer. O dia pede mais calma e atenção também, tá? No amor, demonstre carinho para fortalecer uma boa relação com seus familiares, principalmente. Muito bom dia, você de Leão. Aliás, você de Virgem, né? Aliás, você de Leão agora. Isso, você leonino, você leonina. Sua confiança está em alta, viu? Bom momento para você apresentar ideias boas. Correr atrás de seus objetivos. Não dependa somente dos outros, viu? Dependa de você hoje, você de Leão. E finalizando agora a primeira parte do horóscopo, você de Virgem. Organização será sua aliada hoje. Resolva a coisa por cada vez aí, tá? Principalmente os problemas alheios da vida, você de Virgem. Assume mais tarefas do que consegue e pode te prejudicar hoje. Então vai com calma, tá bom? Daqui a pouquinho tem mais previsões pra você de Libra, Escorpião, Sagitário, Capricórnio, Aquário e Peixes. Na manhã da mais.
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0: Mix FM 951. Bom dia pra você, uma ótima segunda-feira.
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0: Manda 13, aí,
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0: Mais FM. Mais FM, muito mais você, obrigado. É um prazer imenso, hein?
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0: Bora que bora, meu povo, vai mandando mensagem. Tô com... Segunda-feira preguiçosa hoje, fala a verdade, hein? É, segunda-feira preguiçosa que tá. 9h51 agora, deixa eu ver quem tá comigo aqui rapidinho, mandando um beijo aqui. Já mandaram até foto aqui do café da manhã, que beleza, hein? Pão Francisco e mais aqui, ó, olha só. Geleia de uva, de morango, o que é isso aqui? Manda... Ô, minha amiga Nilza, mandou foto aqui, né, minha amiga? Beijo pra você, obrigado, Iorguti. Ô, Isabel, bom dia pra Isabel também, tá mandando. Bom dia, André Luiz, ótima semana pra vocês. Tem uma... Toca uma música aí pra mim. Ô, minha amiga Isabel, beijo lá do Santa Júlia, hein, tá aí ouvindo a gente. Obrigado, que Deus abençoe seu dia, viu? Quem mais aqui, ó? É... Bom dia, André Luiz. Alô, Ivan. Lá do Cibratel 2 também. Ô, Carlinha do Moarama, um beijo pra você, tá? Sempre ouvindo a Rádio Mais, obrigado. Quem mais tá mandando mensagem? Manda aí, ó, pode mandar.
3: Bom dia, André Luiz. Bom dia a todos os ouvintes da Rádio Mais.
0: Oi.
3: A Carla do Bazar, Carla Tereza do Moarama. Queria pedir um pagodinho, queria participar das promoções, dizer que a minha casa é Rádio Mais. Carlinha não tá...
0: É.
3: Carlinha tá na correria.
0: Imagina a correria que você tá, tá no carro, tá no carro aí. Que beleza, hein? Bom dia pra você, Carlinha. Beijo pra você, obrigado. Quem mais aqui? Deixa eu ver. Alô, bom dia.
4: Alô, André, bom dia. É Paulo Munhoz.
0: Ô, Paulão, bom dia. Bom trabalho aí pro Paulo Munhoz também com a gente.
4: Uma ótima semana pra todos nós.
0: Amém, obrigado.
4: Que Deus os abençoe. A vocês aí da rádio, os ouvintes. Uma semana maravilhosa, cheia de bênçãos.
0: Tamo junto.
4: E aqui, em casa, é mais. Nós somos muito mais. Um abraço carinhoso aí pra Eliana, minha esposa, e pro Ivan.
0: Ô, Eliana, um beijão pra Eliana também. O Paulo Munhoz tá mandando já aquele recadão, né, pra começar a semana bem com a patroa, né? Né, Paulo? Um abraço pra você. Quem mais aí, ó?
4: Minha esposa e pro Ivan, amigo meu aí, o Ivan.
0: O Ivan?
4: Fiel escudeiro da Rádio Mais, né?
0: Isso aí, André. Ivan.
4: Futuro perfeito de Itanhaém. Não adianta rir, tem que levar a sério.
0: Tem que levar a sério, garoto. Fica me jogando aí na política, rapaz. Pelo amor de Deus. Eita! Tá aqui pra cobrar, viu? Cobrar as autoridades. É, inclusive depois da eleição aí, ó. Vai passar a eleição agora, né? Graças a Deus vai acabar a eleição. Dia 4 de outubro, domingo, agora tem eleição, viu? Vai votar, viu, gente? Ah, não vou votar. Vai lá e vota. Independente de qual partido você vai votar, mas é importante você votar, viu? Isso, vai lá, faça o voto. Aí depois da eleição, quando passar essa turbulência aqui, a gente vai começar a trazer, né, algumas autoridades para resolver os problemas do povo aqui. Que o povo, ó, tem uma lista imensa aqui, ó. Rapaz, tem uma lista aqui imensa, viu? Pode ter certeza. A Rádio Mais trabalha muito mais do que muito vereador por aí. Nossa senhora, quanta demanda, viu? Mas isso é o privilégio que a gente tem dado. De estar conversando com vocês todos os dias, não é verdade? Todo dia. Você pode mandar mensagem aqui na Rádio Mais, viu? O pessoal acabou de perguntar pra mim aqui, ó. A Rádio Mais tem um grupo de vocês no Zap? Não, aí não temos um grupo, viu? É, aqui você participa, tá? Grupo ainda não tem, não. Ah, ele quer participar do grupo de amigos ouvintes da Rádio Mais. Ah, que legal, boa ideia, viu? Boa ideia. Um abraço, quem mais aqui, ó? É o Davi de Carvalho.

0: Ah, lá de Patrocínio, Minas Gerais. Que beleza, hein? Tamo junto, meu amigo Davi Carvalho. Obrigado. Obrigado mesmo pelo carinho, viu? Quem mais aqui, ó? Ô, minha amiga Margarete do Corumbá. Beijo, Margarete. Tá mandando bom dia, amigos da Rádio Mais. Excelente semana pra todos nós. Vamos fazer fisioterapia. O pessoal faz fisioterapia, né? Tem lá no centro da cidade, também aqui no... Hã? Lá no Vila Nova também tem, né? Agora deveria mudar o local, né? Pelo amor de Deus, gente. Quando chove lá, é uma desgrama, hein? Chove tudo nos pacientes lá, no pessoal que tá fazendo fisioterapia. Hã? Não é fácil não, viu? Não é fácil não. Ainda o Vila Nova cedeu o espaço ainda pra prefeitura fazer lá, né? Essa fisioterapia. Mas não tem como não, pô. O tempo firme assim, beleza. É uma beleza. Agora, quando tá chovendo... É verdade, Margarete? Aí o bicho pega, viu? Coitado do pessoal que tá trabalhando lá. Os profissionais, imagine os pacientes, aliás, né? Pessoas que vão fazer lá fisioterapia. Não é fácil, não. Alô, Sandro Alves, o tenista também com a gente. O Gilbertão do Cibratel 2 participando. O Fidelis Barbosa. Ô, Fidelis, já acordou cedo, rapaz. Pelo amor de Deus.
1: Bom dia, Andrazão. Quando vinho, olha o vinho que vai fazer o programa, nem sei qual.
0: De nada, rapaz. O vinho vai fazer o programa só meio-dia.
1: Programa, mas não importa o que fazer, todos dois fazem muito bem.
0: Vai, Corinthians, Fidelis, pelo amor de Deus. Fala mais devagar, homem de Deus, senão eu não entendo nada aqui, ó.
1: Bebê, estiria no nevo.
0: Não entendi nada, Fidelis. Pelo amor de Deus, me ajuda, viu? Eu acordei quase agora, pô. Tá de brincadeira. Ai, ai, ai. Quem mais aqui, ó? Manda mensagem aqui. Alô, meu amigo Roberto. Também tá com a gente. Bom dia pra você também. Tá trabalhando. Tô aqui na obra, André Luiz. Trabalhando firme e forte. Ô, minha amiga. A Evelina também. Oi, Evelina. Beijo pra você. Tá lá no Imanjá ouvindo a programação da Rádio Mais. No Belas Artes, a nossa amigona Cida. Oi, Cida, tudo bem com você? Beijo pra você também, obrigado. Manda a música pro Manuel aí, André Luiz. E mais aqui, a Maria Bernadette também com a gente. Oi, Maria. André Luiz, vou cozinhar feijão hoje, mas mulher do céu. O que é feijoada ou é feijão? Feijão tropeiro, feijão de corda, feijão de carioca, feijão preto. Qual que é o feijão aí? Ei, minha amiga Maria, beijo pra você, obrigado. 3427-2325, quem mais aqui, ó? Ah, Clarice do Jardim América com a... Ah, Clarice. Ei, minha amiga. Beijo pra você. Obrigado. Ela tá pedindo um grupo aqui, ó. Grupo Revelação. Beijo pra você. Já mando sua música aí, tá bom, Clarice? Seu áudio também. Alô, Sandro Alves, bom dia. Quem mais aqui? Deixa eu ver. Quem mais mandou o recado?
2: André, essa aqui é pra você.
0: Ah, tá bom. Então é só pra mim, tá? Beleza. Ô, minha amiga Val, pessoal da Sabor Nordestino, bom dia pra você, minha lindona. Acabou de mandar mensagem aqui. André Luiz, vamos sortear o Marmitex hoje, baião de dois, de contrafilha. Que isso? É sério mesmo?
3: Ô, potência!
0: É, pessoal do Sabor Nordestino, obrigado. Vamos lá, então, ó. Hoje tem um sorteio tão maravilhoso. Marmitex de baião de dois, de contrafilé também. Olha que maravilha, hein? Que benção! Então vai mandando mensagem aqui. Olha, lá da Sabor Nordestino, Estrela do Mar, tem Marmitex, tem um baião de dois. Contra filé, um abraço pra você, viu? Um abraço pro José também. Tamo junto, minha amiga Val. Um beijão pra todo o pessoal aí da Sabor Nordestino, Estrela do Mar, ali na Avenida Peruíbe, isso? Pertinho do Cibratel ali, antigo Bahamas, todo mundo conhece. 3427-2325. Ó, já tem informações pra você. Já tem a sua participação. Vai mandando seu alôzão aí, não me deixe sozinho não.
4: Uma das canções.
0: Não deixe sozinho não. Fica aqui pra mim. Manda mensagem.

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6: 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Bom dia pra você.

0: na mais, tá bom demais de volta, 10h16, bom dia pra você, na mais ouvida em toda a região. Tá na mais, tá bom demais, bora!
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0: Olha, pra você de Libra, tá chegando você, Libriano ou Libriana, o encontro ou conversa pode trazer mais surpresa positiva. No trabalho, mantém o equilíbrio, você de Libra. Pra você de Escorpião, bom dia, intuição forte hoje, confie mais na sua percepção. Mas evite alimentar desconfiança sem motivo, você de Escorpião. Confie mais no seu taco, viu? Para você de Sagitário, bom dia. Dia de movimento e novidades. Uma oportunidade pode aparecer quando você menos esperar, viu? Você de Sagitário. Para você de Capricórnio, foco e responsabilidade podem trazer bons resultados, principalmente no amor. Tente reservar um tempo para quem você gosta, viu? E quem você ama. Bom dia, você de Aquário. Ideias novas estão favorecidas. Não tenha medo de mudar aquilo que já está funcionando, tá? Nada de parar no meio do caminho, você de Aquário. Siga em frente. Para você de Peixes, finalizando, sensibilidade em alta. Cuide das emoções e aproveite o dia para se aproximar de quem você realmente gosta e aquela pessoa que te faz tão bem, tá bom, você de Peixes? Amanhã tá de volta o horóscopo do dia na Mais FM, a mais ouvida em toda a região. Bom dia pra você.
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0: vai mandando alusão aí, ó. Hoje tem sorteio pra você no Baião de Dois contra filé lá do Sabor Nordestino Estrela do Mar. Ah, eu quero ganhar, André Luiz. Marmitex maravilhoso aí, Sabor Nordestino com Baião de Dois contra filé. Que delícia, hein? Parabéns aí pro sorteio de hoje, tá? É isso mesmo, bora que bora. Ó, vamos lá então, pessoal, vamos lá. Vai mandando mensagem aí no 3427-2325. Quem tá comigo aqui, ó? Ô, minha amiga Vânia também tá com a gente. André Luiz, quero participar do sorteio de hoje. Me coloca nas promoções. Beijo pra você, Vânia. Quem mais aqui, ó? Oi, Clarice. Bom dia pra Clarice também, ouvindo a gente.
1: André Luiz, vê o vídeo que eu mandei aí de ontem.
0: Ah, ontem você mandou um vídeo aqui? Deixa eu ver. Pra mim, ontem. Vou dar uma olhada aqui.
1: Daí você manda essa música pra mim? Bom trabalho pra você, uma feliz segunda-feira.
0: Obrigado.
1: Me coloca nas promoções, se possível. Beijo.
0: Ô, oh, minha lindona, um beijo. E o que mais aqui? Ela mandou mais música? Beijo pra você, minha lindona. Deus abençoe, minha amiga Clarice. Quem mais aqui? Oi, Zefa. Bom dia, André Luiz. Tudo bem? Olá, bom dia, meu amigo André Luiz. Que Deus abençoe essa semana abençoada pra todos nós. Amém. Obrigado, Zefa. Beijo pra minha amiga Célia Cleusa. Ah, grande beijo também. Estou em casa te ouvindo sempre na Mais FM. Quero participar das promoções. Você não está sozinho, não, viu? Está sempre com queridos ouvintes, sempre. Ô, oh, minha lindona Zefa, eu tava preocupado hoje logo cedo, viu, Zé? Tava me sentindo sozinho aqui. Eu me senti sozinho hoje, gente. O pessoal acordou tarde hoje, não, hã? Fala a verdade. Eu só tava mandando mensagem depois das 9 aqui, né? Beijo pra você, Zefa. Deus abençoe seu dia, viu? Ô, Márcia! Tudo bem, Marcinha?

0: Oi, manda. Manda alô aí da Márcia produção. Pode mandar aí. Alô, bom dia. Quem fala?
1: Bom dia, André Luiz.
0: Oi.
1: Bom dia, família Mais FM. É, eu sou Márcia do Cibratel 2.
0: Ô, Márcia.
1: Quero desejar uma excelente semana para todos. Embaixo das asas do nosso Senhor Jesus Cristo.
0: Amém, amém.
1: E quero participar das promoções.
0: Hoje tem,
1: viu? Um abraço a todos.
0: Hoje tem, olha, lembrando que já vou soltar aqui também o voucher de 100zão, é isso? Oh, é isso mesmo?
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0: Deixa eu ver aqui, ó. Deixa eu ver aqui, ó. André Luiz, seguinte. Olha, pode lançar aí um vale-compras de 100 reais para sortear amanhã, porque amanhã é o dia Dari do Supermercado Saita amanhã, viu? É o dia Dari, dia mais barato aí, é até a última terça-feira do mês, do Supermercado Saita. E o que acontece? Na terça-feira, os produtos do Supermercado Saita baixam o preço, baixam o valor de verdade. Então amanhã, além de você ter desconto, você vai ter um 100zão já de vale-compras, já ajuda, né? De 100 reais já ajuda na mistura, não é verdade? Já ajuda aí para você comprar uma feirinha, mercearia, não é verdade? Então tem 100zão para amanhã também. Acabaram de liberar aqui do sorteio da Mais, hein? Show de bola! Show de bola!
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0: Aí o pessoal fica aí em casa pensando na vida, manda a mensagem que manda. 3427-2325, show de prêmios já começou. João Vitor também com a gente lá do Guapiranga. Alô, João, um abraço pra você. André Luiz, manda a música Molhando o Volante. Rapaz do céu, você já chorou no carro? Eu sou chorão, viu? Eu sou chorão, rapaz. É. Eu já molhei o volante também. Ai, ai, ai. Eu sou chorão. Bom, hoje eu vi um acidente. Rapaz, fiquei mal hoje, logo cedo, viu? Tava na rodovia, vi um acidente. O cavalo foi pego. Mais um cavalo morto aí, né? Na rodovia Padre Manuel da Nóbrega. Rapaz, meu coração chora quando vejo um bichinho morto lá, né? Nessa rodovia. E o pessoal tenta fechar com cerca, com isso, com aquilo, mas não dá, pô. Às vezes o cavalo desamarra, né? Deixa perto da pista. É um perigo, viu? Perigo mesmo. Tomara que a pessoa que atropelou não tenha, né, acontecido nada com ela também, né? Porque o cavalo foi pro beleléu, que coisa. O que mais aqui, ó? 10h29? Vai mandando alusão, não mandou ainda? Adoro vocês, André Luiz. Bom dia pra você também, obrigado. Ô, Gilberto! Também tá com a gente aqui. Alô, bom dia, Gilbertão. Tudo bem? Manda. Alô, manda.
3: Bom dia, André Luiz.
0: Oi.
3: É Gilberto de Cibratel 2.
0: Ô, Gilbertão.
3: Uma ótima semana pra nós e vai Corinthians, tamo junto. Me põe nas promoções aí, hein? Você viu a feijoada que eu fiz no sábado, hein?
0: Rapaz do céu, hein?
3: A minha filha postou, mas fui eu que fiz, hein?
0: Ah, é?
3: E ficou muito boa.
0: Você que é o cozinheiro.
3: Tamo junto.
0: O cozinheiro de mão cheia. E a Tati falou que era aquela que tinha feito a feijoada. depois ela falou que era o pai dela, mas tá bom. Um abração, Gilbertão, vai Corinthians! A cara da feijoada tava boa aqui, mandou uma foto bonita aqui pra mim sábado passado. Tamo junto, meu parceiro. Que mais aqui, ó? Tem a Sandra do Savoy, acabou de mandar mensagem. Gabriel Moura também, Alzira do Guafurá. Alô, Caio, também com a gente. Quem mais? O Christopher. Alô, Edilson Rocha, também na programação. Ranieri. A Aline Novaes também já mandou um recadão aqui. A Lígia! Alô, Paulão, um abraço pra você. A Isabel Cristina também, lá do Santa Júlia. Ô, Carlinha, falou que adora a Rádio Mais. Obrigado! Ô, minha amiga Selma do Corumbá, um beijo pra você, Selminha. Tudo bem aí? Olha, bom dia, viu? Bom dia mesmo pra vocês aí. Bora que bora, meu povo. Vou tocar a música Molhando o Volante. Tem essa música aí, pô? Tem? Ah, porque tá na grade comercial. Não, tá na... Isso, tá naquela outra pasta ali. Isso, abre lá, produção. Eu sei onde tá a música aqui, Molhando o Volante. Bora que bora, é o Jorge Matheus na programação da Mais FM.

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1: Tudo bem, tá na Mais, tá bom demais. Agora faltando 15 minutos para as 11 da manhã. Muita gente mandando alusão. Manda aí no 3427-2325. Hoje valendo para você o Marmitex. Tem o Marmitex Baião de 2, isso. Baião de 2 mais contra filé. É o Baião de 2 contra filé, maravilhoso pra você, tá bom? 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

0: 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Show de bola! Ó, 10h46 agora. Falar pra você de algumas informações aqui no Brasil e no mundo. Motorista é preso com cocaína em compartimento secreto de carro acessível do cartão magnético. Olha, fala pra você que esse caso aconteceu. Deixa eu ver aqui, ó. Deixa eu abrir a notícia aqui. Rapaz, 47 kg de cocaína. O pessoal esconde droga, né? Nos veículos. Lá na Barra do Turvo aconteceu. O carro foi abordado pela polícia, né? É. E aí acabou, né, identificando que tinha droga dentro do carro. Rapaz, abriram todo o carro lá e pegaram 47 quilos de cocaína. O motorista de 27 anos foi preso, viu? Aí agora tem que falar da onde que essa droga, quem que tava, né, pra onde tava transportando. Foi a abordagem ali na rodovia Regis Bittencourt. Agora, o que tem de apreensão de droga nessa rodovia? Impressionante, né, gente? O cara, quando foi abordado, ficou muito nervoso. Aí os policiais percebem, né, que o cara tá nervoso. Aí começa a perguntar um montão de coisa. Aí ele começou com versões contraditórias. Aí o pessoal, peraí, não é bobo nem nada, né? Começou a pesquisar no carro se tinha alguma droga. Aí começa a averiguar o carro e o cara vai ficando mais nervoso ainda. Aí é batata, né? Com certeza acha aí as drogas e acaba levando em cana esse motorista aí que estava transportando 47 quilos de cocaína ali na Barra do Turvo. Que mais informações aqui, ó? Rapaz, você sabe que em Cananéia, né? Cananéia tem uma coxinha de ostra. Como que é, gente? É isso mesmo, é? Olha, coxinha de ostra é algo exótico, né? É um salgado que tá fazendo sucesso. Falando em ostra aí, ó, o pessoal achou, inclusive, no restaurante uma ostra com aquela pérola, né? Rapaz, a menina foi comer a ostra lá e tinha uma pérola dentro da ostra. Sabe quanto vale uma pérola hoje? Não chega a 50 reais, gente. Mas o feito foi feito, né? Que ela encontrou essa pérola dentro da ostra. Rapaz, uma vez eu comi ostra. Peguei lá na praia do Cibratel. A praia do Cibratel, nas pedras, lá peguei umas ostras lá. Meu amigo, minha amiga. Pra quê, viu? Deu intoxicação alimentar, passei mal demais. Aí tem que saber fazer, né? Só coloca um limãozinho, salzinho, ó, manda ver. É bom demais, é delicioso. Mas eu passei mal, viu? Ô, Isabel, bom dia pra Isabel também, obrigado. Lígia também do Cibratel 2, bom dia pra você, Lígia. Quem mais? É Isabel, Cristina também com a gente. Deus abençoe você. Alô, Christopher. Bom dia pro Christopher
1: bom,
0: também.
1: Bom dia, tudo bem? Como vai? Segundo, vamos que vamos. Hoje tá tempo doido, viu, cara?
0: Doido mesmo, né?
1: Parece que ia chover hoje o dia inteiro.
0: Também
1: não
0: achei.
1: Dá pra confiar não nessas previsões do tempo, viu?
0: Se não dá pra confiar em político, agora no tempo também, agora dançou, né? Eu não confio mais nada. Mas diz que vai fazer um solzão hoje, tá? Chuva só na quarta-feira.
1: Mas vamos que vamos, tenho que agradecer que o tempo deu uma melhorada, né? E você viu o calor que já tá, cara? Tá doido.
0: Vai esquentar mais ainda.
1: Amigo, se possível, põe uma música do Rick Renner, Filha, pra nós aí, beleza? Uma do Pixote. Valeu, obrigado, um bom dia.
0: Bom dia, meu amigo Christopher. Quem mais aqui? Alô, bom dia. Manda. Alô, bom dia. Quem tá mandando aí? Hã?
2: Bom dia, André Luiz.
0: Oi.
2: Bom dia a todos os ouvintes.
0: Oi, Nilson.
2: Curtindo a melhor, a mais FM.
0: Sempre mais.
2: Boa. É. Esse sorteio aí que você vai fazer aí, ó. Do
0: Baião de Dois.
2: Do Norte lá.
0: É.
2: A Estrela do Norte, aquela casa do Norte de... E, nossa, a comida de lá é muito deliciosa. Já comi a comida de lá uma vez. Vê se eu ganho esse, hein? Deus que abençoe. Fica com Deus.
0: Ô, meu amigão Edilson, é sabor nordestino. É uma delícia, literalmente. Concordo com você. Um abraço, Edilson. Ó, tá concorrendo aos prêmios de hoje, tá bom? Alô, bom dia.
3: Bom dia, André Luiz.
0: Oi.
3: Eu, Caio da Cibratel.
0: Ô, Caio, tudo bem trabalhando hoje, firme e forte?
3: É um ótimo dia pra gente, aproveitar esse solzão.
0: Isso.
3: E toca nas promoções aí, hein? Vambora.
0: Amanhã.
3: Toca Belo, pô.
0: O Belo.
3: Reinventar.
0: Reinventar, boa. Um

0: Abraço, Caio. Amanhã tem, inclusive, tem sorteio. Você já se inscreve hoje? Amanhã tem sorteio cenzão, viu? É o Sarto e a Mais FM mandando cenzão no Pix aí. Aliás, é no Vale Compras, né? Vale Compras, isso. Vale Compras, lá no supermercado, sai também o dia dar, hein? Não perca tempo, não. Bom dia, André Luiz. Que Deus abençoe você, te proteja. Manda uma música pra nós aqui, eu ofereço pro Paulinho. Lá da CP Pré-Fabricação, Ricardo Corumbá, Fátima do Poço do Guapurá, Mara Bete. Os meus filhos também, a Marinalva, da Cabo Sul, Carlos Miguel, Jennifer do Belas Artes, a Rosa da Garagem, a Meire, a Josi, a Cleide também, pessoal da garagem lá da Prefeitura. Obrigado, minha amiga Alzira, um beijo pra você e tá concorrendo aos prêmios de hoje, viu? Gabriel Moura também com a... Ô, Gabriel, bom dia pro Gabriel também, tá com a gente. Bom dia a todos itanhaenses, me coloca no sorteio de hoje. Toca Hackearam-me, do Thierry com Marina Mendonça. Ô, Gabriel, um abraço. A amiga Sandra do Savoy também participando. Toca aí um pagodinho, André Luiz, pra todos os ouvintes. Adoro a Rádio Mais, viu? Uma semana abençoada pra você também, viu, Sandrinha? Lá do Savoy, beijo. Quem mais? Alô, bom dia.
1: Bom dia, André Luiz. Bom dia pra todos.
0: Bom dia.
1: Me coloca aí nessa promoção aí do Cenzão, hein? Tá bora. Bom? É o Wagner Zulu de Laranjeiras.
0: Ô, Wagner.
1: Tá bom? Manda um samba aí do Zeca Pagodinho.
0: Do Zeca.
1: Faz tempo que eu não escuto samba aí, hein?
0: É, rapaz.
1: Boa segunda-feira pra todos.
0: Tamo junto, meu parceiro.
1: Abraço.
0: Grande aí, meu amigo Zulu. É, o Zulu pensa, rapaz. Ele tem um cachorro lá, ele tem um... É, ele manda sempre a foto, é um dálmata, né? É, meu amigo Wagner, rapaz, cachorro bonito esse, hein? Rapaz do céu, ele manda uma foto bonita aqui, ó. 101 dálmatas. Eu lembro desse vídeo aí. É maravilhoso. Tamo junto, cuide bem do bichão aí, hein? Rapaz, não é fácil não, viu? Quem mais aqui? Alô, bom dia. Ô, Zuleika. Bom dia, André Luiz.
2: Olá, bom dia. Aqui é a Zuleika do Moarama. Eu gostaria de participar do sorteio de hoje. Obrigada, beijos a todos.
0: Ô, minha amiga Zuleika! Lá do Moarama, bom dia pra você também. Alô, Gabriela do Imanjá. Alô, André. Meu xará, a Tereza também. Daqui a pouco, quem tem participação?

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0: música linda! Deja Vu, bonde do forró. Mais 11 horas e 12 minutos. 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Alô, Paulo, alô, Fabiano, alô, toda a galera da Autopeças 3G, sempre com a Rádio Mais, o meu bom dia pra todo mundo aí trabalhando firme e forte. Vai Corinthians, viu? Seu Paulo é corintiano. E vai Corinthians, né, seu Paulo? Corinthians não tá aquelas coisas não, né? 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Vamos lá então, Aline Novaes. O Aline, bom dia pra Aline também, tá sempre com a gente. Olha só, mandou foto aqui, ó. Que beleza, hein, Aline? Mandou foto com a Blitz da Rádio Mais, né? Ei, minha amiga Aline, um beijo pra você, Deus abençoe, viu? Obrigadão, mandou um áudio também bonito aqui
1: bom
0: pra
1: dia,
0: gente.
1: Bom dia, André Luiz, bom Oi. Dia a todos os ouvintes da rádio, bom dia, Vini.
0: Bom dia!
1: Gratidão a Deus por mais uma semana.
0: Mais uma semaninha, né? Né? É.
1: Olha o solzinho aí que apareceu, gente, bora lavar roupa, bora continuar os afazeres de casa.
0: Com certeza.
1: André Luiz, eu gostaria de escutar aquela música da Marina Mendonça, sabe? Aquela Legal. Pessoa apaixonada, de verdade.
0: Na Marília.
1: Me apaixonei pelo que eu inventei de você.
2: Ô, potência!
0: Ei, minha amiga linda, um beijo pra você. Obrigado. Vou mandar já a sua música aí, tá bom? A música da Marília é maravilhosa. Alô, bom dia.
3: Bom dia, meu amigo André. Bom dia, Vini. Bom dia, Kaique. Todos os guerreiros da Rádio Mais. Estamos juntos, misturados.
0: Firme e
3: Deus
0: forte.
3: Deus abençoe, ilumine mais uma semana.
0: Bora, meu filho.
3: Progresso e vitória na vida de todos aí. Forte abraço com a família Imanjá.
0: Já tá tomando a tubaína já, manda.
3: Fundo. Bora, filhote do Coronel Guzeba.
0: Tamo junto, o pessoal tá sempre ouvindo a gente lá, né? Grande Ranieri.
3: Deus nos abençoe e nos ilumine.
0: Amém.
3: Um ótimo dia. Sem Deus, vai Corinthians, hein? Tamo junto e misturado.
0: Corinthians só vai jogar só dia 10, é isso?
3: Ei, seu prefeito, bora passar uma máquina lá no Rio Preto, lá que tá ruim lá, hein?
0: Ah, é? O prefeito passar uma máquina no Rio Preto, é isso?
3: É. Bora que bora. Cuida.
0: Tão fazendo obra no Rio Preto, né? Eu passei lá, foi aqui. Foi que dia que eu passei lá? Foi semana passada. Passei lá e vi que estão mexendo lá na estrada do Rio Preto. Estão mexendo lá, viu? Ah, precisa melhorar, literalmente. Mas já é um bom começo. Estão mexendo lá, né? Ainda bem. Olha, depois da eleição, depois da campanha, os candidatos aí a deputado, a presidente, a governador, né? Essa campanha que não acaba nunca. Aí vamos trazer algumas autoridades aqui para poder esclarecer alguns assuntos importantes do município e também a população poder cobrar, lógico, tá bom? E ter uma resposta positiva. Tô só esperando aí esses... Né? Porque depois vai trazer um cara aqui e vai falar de política, não. Então deixa passar aí a campanha dos presidenciais, né? Principalmente aí dos deputados também. Depois nós vamos convidar um por um aqui, viu? Já tem uma lista aqui, uma lista imensa aqui, ó.
2: Ô, potência!
0: É, o pessoal quando vem na mais aqui é só sucesso, viu? Manda ver mesmo, quem mais aqui? Alô, bom dia, quem tá falando comigo? A Lígia! Ô, Lígia, beijo pra você também, obrigada. Gabriela, Demanjá ouvindo a gente. Obrigado, Gabi! Quem mais?
4: Bom dia, André, meu querido, que a paz do mestre esteja conosco.
0: Ô, André
4: passando
0: Luiz
4: aqui pra deixar um forte abraço e desejar uma semana maravilhosa a todos.
0: Ô, meu amigo Andrezão, André meu xará.
4: Ó, me interessa esse sorteio aí do site, hein? Amanhã é um grande dia, não é mesmo? Um grande abraço, meu rei, e que na paz do mestre.
0: Tamo junto, Andrezão. Amanhã tem os R$100 em voucher. É voucher, né, de 100zão. Pra você economizar muito mais lá no supermercado Saito. Rapaz, eu tô sem retorno aqui, produção. Não sei o que tá acontecendo. Hã? Manda um retorno aqui no, nas minhas orelhas. Rapaz, minha... agora eu tô ouvindo melhor. Isso, agora, rapaz, eu tô ficando surdo com esse fone aqui. Pelo amor de Deus. É, vou comprar um fone novo, hein?
2: Potência!
0: Meio bagunçado esse fone aqui, ó. Ô, Lenilda! Me dá um fone novo. A Lenilda tá lá no Equitação ouvindo a gente. Beijo, minha lindona. Quem mais aqui, ó?
5: Bom dia, menino André. Bom dia, família Mais. Bom dia, Vini. Que seja mais um dia de paz, amor e alegria.
0: Amém.
5: Mais uma semana, né? Graças a Deus. Uma semana meia diferente, porque hoje os bichos vão pegar, viu? Vamos ter que pedir muito a Deus que seja tudo na paz, né?
0: Ué, vai pegar o bicho
5: pra ter. Porque tá difícil, as pessoas estão muito se odiando. Procurar o amor que é o caminho mais certo. Não é isso, André? Então bora lá, né? Que Deus nos oriente pra fazer o melhor pra nós, pra todos, não pra um só. Tá certo? Beijos. E me põe nas promoções de repente aí, né, gente? Uma Marmitex hoje.
0: Ah, com certeza. Marmitex deliciosa. 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Mandar um grande abraço ao nosso amigo Naval. Ô, Val, beijo pra você, obrigado. Pessoal da Sabor Nordestino sempre com a gente. 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Deixa eu ver quem mais aqui, ó. Alô, bom dia, André Luiz. Quero participar do sorteio de hoje. Manda, meu filho, manda.
6: Fala, André Luiz, galera da Mais. Começando a semana. Domingão é eleição. Vamos pensar bem. Tem gente nova aí pra gente mudar, né? Não vou falar nomes, que cada um tem o seu. E me coloca nessas promoções aí. Com contrafilé deve ficar bom, hein? Delícia. Denis Nogueira de Soróis. Boa semana.
0: Ô, Denis, um abraço. Obrigado, quem mais? Alô, bom dia.
7: Bom dia, André. Aurélio aqui do restaurante Empório, passando para desejar a todos uma semana abençoada, cheia de bênçãos,
0: amém,
7: vitórias. E vamos para a luta, com Deus no comando sempre.

0: Itanhaém, tá? É só adicionar a gente no WhatsApp 13 99645 9581. E aí já recebe o nosso cardápio variado aí. Ô André, me coloca nesse sorteio aí desse baião de dois aí, pô. Pra comer uma comidinha diferente aí. Bora, bota nesse sorteio aí, meu amigo.
1: Aqui vocês mandam. Aqui vocês mandam, nós obedecemos. Tamo junto! Pessoal do restaurante Empório, aqui domingo lá tem o frango amassado também, maravilhoso, né? O pai mandou dois frangão ontem. Nossa senhora, o Vinícius acabou. Tá dormindo até agora, menino, viu?
2: Potência!
1: Pensa, né, Aurélio? Um abraço! E mais aqui? Manda mensagem aí, manda! 3427-2325!

0: Bora mais, tá bom demais. Iludidão, também passou por aí Gustavo Lima e Daniel. É mais, a FM mais ouvida, 11h32. Já já tem sorteio pra você, já já, hein, já já.
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0: Ó, Mumuzinho chegando. 11h39, já tem sorteio pra você, tem a sua participação. Vai mandando seu alôzão aí. Amanhã mais ouvido, hein?

0: Muito mais, você de volta. 11h42, está na Mais, tá bom demais. Vamos abrir aquela tubaína. O sol apareceu, graças a Deus. Ninguém aguentava mais não, meu bicho. Ó, falar pra você do tempo e a temperatura. Enche o copo aí, meu filho. Enche o copo aí. Hoje, a previsão de calor hoje, tá? Muito calor hoje, calorinho. Hã? Aquele calorzinho gostoso hoje. Que mais? Você vai da praia hoje, gente? Será? Sei não, viu? Olha, você sabe que vai vir um... Vai mudar o tempo lá pela terça, amanhã... Aliás, quarta-feira, quinta-feira aí, já muda o tempo também. Fala pra você que hoje, né? Hoje, nessa segunda-feira maravilhosa, eu adoro segunda-feira, viu? Segunda-feira acordo mais cedo. Hoje a máxima é de 25 graus hoje, tá? Nessa segunda-feira. Vai ter possibilidade de pancada de chuva à tarde, viu, gente? 2 milímetros aí, talvez chova, tá? Vamos chover um pouquinho na parte da manhã também, alguns pontos aqui da região, né? Aquela garoa, né? Amanhã, terça-feira, 26 graus também amanhã, vai esquentar um pouquinho. Também tem previsão de pancadas de chuva ao longo do dia amanhã, com mínima de 20, tá? Quarta-feira, 25 graus também, com a mínima de 22. Pancadas de chuva à tarde ou à noite, tá falando aqui também. Aí na quinta-feira já muda o tempo, viu? Máxima de 22, mínima de 18. Aí 16 milímetros de chuva em todo o litoral. Na sexta-feira também tem chuva, tá? Só que aí chove mais durante o período da tarde na quinta e na sexta-feira também aí no período da manhã. À noite a chuva vai, né, dar aquela melhoradinha, viu? Mas vai chover aí na quinta e na sexta-feira a previsão aqui também. Aí no sábado já melhora o tempo, no domingo chove de novo. Domingo vai chover, eleição tem que chover, né? Ó, vai ser um temporal, viu? Vai ser um temporal aí, principalmente, né? Começa na parte da manhã e vai no pouco a parte da tarde aí que vai esquentar. No sábado e domingo chove também, viu? Então tá explicado aqui, bonitinho. Faltando 15 pro meio-dia. Oi, Tereza, minha amigona Tereza, tá lá sempre. Vai no pouco a parte da tarde aí que vai esquentar. No sábado e domingo chove também, viu? Então tá explicado aqui, bonitinho. Faltando 15 pro meio-dia. Oi, Tereza, minha amigona Tereza, tá lá sempre ouvindo. Oi, Tereza!
1: Nessas coisas aí de ganhar.
0: Oi, menina, já tá no sorteio aqui, viu, Tereza? Um beijo, Deus abençoe você. A Tereza que gosta de tomar caipirinha, né, Tereza? Ô, Milena do Guapura, quer participar das promoções de hoje? Bom dia pra você também, obrigado. Adriana do Ateliê das Unhas. Olá, André Luiz, tô aqui no Anchieta. Estamos ligadinho na Rádio Mais, viu? Me coloca nas promoções. Obrigado, Adriana, Deus abençoe. Bom dia, André Luiz, tudo bem? Abraço a todos os ouvintes. Ah, manda um abração aqui ao José do Morão. Ô, José, um abraço. Manda um abraço pros meus amigos Pelé, Pernambuco, Matheus. Um abraço a vocês da rádio aí. Toca o berrante pra eles. Isso ele não falou não, né? Eu que tô inventando aqui, ó. Abre a tubaína, abre. Começar a segunda-feira tomando aquela tubaína maravilhosa. A Ivanessa também. Oi, Vanessa. Toca um pagodinho, André Luiz. Me coloca no sorteio do Baião de Dois. Hoje é Baião de Dois, tá? Ah, da Sabor Nordestino Estrela do Mar, ali na Avenida Peruíbe 765. É maravilhoso, viu, gente? Tem mais aqui, ó. A Sandra do Corumbá participando. André Luiz, ótima segunda-feira pra você. Pra você. É pra mim, obrigado. Pra você também, viu, Sandra? Deus abençoe você.

0: O Wagner Nena. André Luiz, toca Raul Seixas. Me coloca no sorteio também da Rádio Mais, sempre. Forte abraço, meu irmão. Tudo de bom pra você, viu? Quem mais
1: bom
0: aqui?
1: Bom dia, André Luiz.
0: Oi.
1: Aqui é a Silvia do bairro Jardim Fênix.
0: Oi, Silvia.
1: Gaivota.
0: Tá lá na divisa quase de Peruíbe, hein? Como que tá o Jardim Fênix aí?
1: Tá aí. É. Deixa eu falar pra você, Zé Luiz. É. Falar pra você aí. Forte abraço aí pra vocês, todos os ouvintes da rádio. Mais uma segunda-feira abençoada com todos nós.
0: Mais uma, né, Silvia?
1: Quero mandar um abraço pra minha vizinha aqui, Elane, uma pessoa maravilhosa, sensacional.
0: É.
1: A minha vizinha aqui também, Ivone.
0: A Ivone.
1: A Marlene aqui também, minha outra vizinha.
0: Legal.
1: Ontem também passei um dia maravilhoso, gostoso, lá em Manganguá, na casa da minha sogra, mas dos meus cunhados.
0: Eita,
1: meus
0: coisa
1: boa. Foi muito bom e maravilhoso, um churrasquinho da hora aí.
0: Ah, legal.
1: E outra coisa, mandar um beijo também, que eu não posso esquecer, né?
0: Pra
1: não posso
0: quê?
1: Nem pensar em esquecer. Suzane!
0: Ô, Suzane! Suzane tá sempre.
1: Essa rádio mais aí, sensacional, maravilhosa, muito gostosa, faz parte do nosso dia todos os dias.
0: Obrigado, viu? Obrigado
1: e mandar um beijo também pra Moni.
0: Oi, Moni! A Moni também tá sempre ouvindo a gente.
1: José Luiz, a cachorrinha dela foi fazer uma cirurgia, graças a Deus correu tudo bem.
0: Ah, que bom.
1: Ó, Zé Luiz, me coloca eu num sorteio. Hein? De R$100 e banhão de dois aí, hein?
0: Beijo com nós aí, ó. Tá no sorteio já. Um beijo, Silvia. Beijão pra Silvia Gaudêncio, lá do Jardim Fênix.
2: Bom dia, André Luiz.
0: Oi.
2: Tudo bem com você, meu amigo?
0: Eu tô bem, você?
2: Chegou sua segunda-feira linda, bem.
0: Ah, é
2: abençoada, né?
0: Ela sabe que eu gosto de segunda-feira.
2: Deus abençoe seu filho.
0: Ô, Célia.
2: Um abraço, minha filha Cida e minha amiga Zero.
0: A Cida.
2: Te amo, viu?
0: Ô, meu lindo.
2: Cheiro pra você.
0: Um cheiro pra
2: você. Bom dia, André Luiz.
0: Bom dia, obrigado. A Cida, sua filhona, também tá ouvindo a gente lá, né, Cida? Cida cabeleireira. André Luiz, estou aqui trabalhando, sintonizada na Rádio Mais. Ela mandou aqui. Um beijo, Cida. Vai, Palmeira. Vai, minha filha, vai. A Sônia também é palmeirense, né? A Paloma, eu não sei que time que ela torce, né, Paloma? Do Iman, já beijo. A Margarete corintiana, não. São Paulina, né, Margarete? Para com isso. Ô, Lia do Parque Vergara, um beijo pra você, pro Carlinhos também. Aí, um abração pra ele. O Carlinhos é santista, né? Diz ele, né? Diz ele. Mas dá uma... Vai capengando pro Corinthians aí também. Alô, Eduardo Gomes também tá com a gente. Bom dia pro Eduardo Gomes lá do Sion Itanhaém. O Manuel Duarte também. Ô, Manuel, manda um beijo pro... Um beijo pro Pio. Tá mandando aqui um beijo pro Tarso também. Eita, cara beijoqueiro. Os pés de cana também lá do Tomigoli. Tamo junto. Tomou umas ontem, ô Manuel? Tomou não? É? Ontem foi o dia de tomar uma, filho. Ele é palmeirense. Palmeirense nato. A Isabel, eu quero, André Luiz. Quer o quê, minha filha? Ah, o baião de dois. Ela quer também o baião de dois. Top demais. Quero participar. Sabrina Carvalho. Ah, da rua Três Lagoas, lá de Peruíbe. Ô, minha lindona, lá do bairro dos Prados, em Peruíbe, tá concorrendo, viu? A Letícia também com a gente. Olê! Letícia, tá lá no Jardim Tanis. Ah, ela que ganhou a pizza do sabadão, é isso, Letícia? Beijo pra você. Obrigado, viu? Me coloca nas promoções, por favor. Tamo junto, Letícia, obrigado. A Elaine também lá do Carmo. Elaine do Carmo, bom dia. Apareceu, menina. Beijo. A Daniele também do Savoy. Vale compras, eu quero, André Luiz. Daniele do Savoy, beijo pra você. Beijo, obrigado, Dani. O que mais? A Cris e a Júlia também com a gente. Bom dia, André Luiz. Quero participar das promoções. Quem mais aqui? Tem a Arlete também. Ô, Arlete! Tudo bem, minha amigona? Mandou um áudio aqui pra gente. Alô,
3: bom dia, André Luiz. Bom dia, Rádio Mais. Bom dia,
0: oi,
3: a todos.
0: Bom dia.
3: Passando pra desejar que a felicidade, que a prosperidade, que a saúde bata na porta de cada um de vocês. Que
0: amém.
3: Vocês a receba de coração aberto.
0: Obrigado.
3: Que essa semana seja uma semana muito, muito, muito abençoada. É esse o meu desejo. A todos, a todos, a
0: igualmente,
3: todos.
0: Minha amiga Arlete.
3: E problemas vão surgir, mas a gente já pensa assim, na solução.
0: Com certeza.
3: Não é verdade?
0: É, um monte de bucha aparece no dia a dia, né? Ainda mais segunda-feira, né, Arlete?
3: Ficam todos com Deus. E uma semana muito, muito abençoada.
0: É isso.
3: Beijos a todos.
0: Ó, você tem desafio, viu? O problema, a gente vai resolvendo aqui, outro lá. Desafio.

0: também. Beijo!
1: André, esqueci, tô viciada naquela música do cowboy tatuado.
0: Ah, é?
1: Eu amo. E começa a dançar, né? Lógico. Não sei se é certo. Dançar ela, mas amo. Se puder tocar.
0: Essa aqui.
2: Ela não vai pro rodeio.
0: Eita!
2: Montaria.
0: Bora!
2: Ela não vai pro rodeio pra beber cachaça. Sabe o que é que ela tá interessada? Sabe o que é que ela quer?

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1: Piam todos a atuar.
2: Mariana Fagunda!
1: Genial!
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2: Para mais, tá bom demais. Bora aqui, bora, meu povo. Vini já chegou, já chegou chegando. Com dois pés na porta. Mas tem dois pés na porta. O que, que é, rapaz? Pera aí.
3: Alô, André Luiz, bom dia.
2: O que, que você
3: eu
2: tá falando
3: de ouro aqui no horário eleitoral.
2: O que, que você tá falando de mim, André Luiz?
3: Eu tô contando de
2: você. O Vini não, espera, o Vini isso? espera 7 da manhã pra ouvir o horário eleitoral.
3: Sim.
2: E ao meio-dia ele fica ligado pra ouvir o horário eleitoral.
3: Não aguento mal, graças
2: ó,
3: a Deus.
2: Ó, dia 1º, tá quinta-feira, é o último dia do horário eleitoral, tá?
3: Ufa.
2: É o último dia. Se tiver segundo turno,
3: aí volta.
2: Volta só lá pelo dia 9, eu acho.
3: Correto.
2: Tá? Aí vai até o dia 23 do mês de outubro.
3: Dias, né?
2: Você tá, é a primeira vez que vai votar, Vini?
3: Não, eu já votei já.
2: Já votou, né?
3: Já votei já.
2: É.
3: A última que teve a gente votou, né? Pra prefeito e vereadores.
2: Você votou, né?
3: Eu votei.
2: É.
3: Você não votou, André Luiz?
2: Eu também votei.
3: André Luiz! Você não foi votar pra prefeito,
2: eu,
3: André Luiz?
2: Eu?
3: É?
2: Eu votei pra prefeito.
3: Você pagou a multa? 4 pilas, né, Kê?
2: R$4 só.
3: É R$4. Você não foi, André?
2: Às vezes vale mais a pena. Vale mais a pena às vezes. Mas eu não posso cobrar de nada, entendeu?
3: É, você fica isento. É. Né? Você fica...
2: Não posso cobrar de nada, mas eu fui lá, não, eu fui votar.
3: Você foi votar?
2: Votei.
3: Você votou em quem, André?
2: Eu votei, eu vou falar que eu votei.
3: É?
2: É votei
3: eu,
2: no...
3: eu posso falar também.
2: Eu votei no branco.
3: No branco? Eu vou falar aqui que eu votei.
2: Quem você votou, Vi?
3: Eu votei no saudoso.
2: Quem saudoso? Você votou no Forcel?
3: Eu votei no Forcel.
2: Você votou no Forcel, bicho?
3: Eu votei no Forcel.
2: Parabéns.
3: Eu não nego, não. Eu votei
2: tá
3: no
2: vendo?
3: Forcel.
2: Eu pedi voto pra você, Vini, alguma coisa assim. Ô, Vini, vota no fulano. Vota no ciclano.
3: Não, não.
2: Ó, pra vereador, vota no fulano ali. No filho de Deus aqui. No filho da pátria ali.
3: Não. Isso aí, tô fora disso aí.
2: Eu nunca indiquei nada pro Vini, viu?
3: Jamais.
2: Não é voto de cabresto, não. Alô, Santos! Bom dia, André Luiz, bom dia, Vini, promoções aí da Rádio Mais. Vai começar o horário político, volto já já. Calma aí, gente, calma aí que eu volto já já. Fique ligado na Mais aí, pelo amor de Deus.
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1: Meio-dia 32, tá na Mais, tá bom demais. Vini tá por aqui já comendo baião de dois, Vini.
2: Eu tô por aqui, André Luiz, já vou pedir um baião de dois delicioso.
1: Ai, ai, ai. Bom, de volta depois do horário político, quase meia hora de horário político. O Vini já, nesse meio termo, já almoçou, já deixou alguma coisa pra mim lá, Vini?
2: O quê, não? O senhor está preparado, André Luiz.
1: Ah, é, rapaz, tô preparado. Isso. Olha, pra quem participou aí, pra quem participou, boa sorte aí, viu? Tá chegando o sorteio pra você lá do restaurante Sabor Nordestino Estrela do Mar, nosso amigo Naval. Alô, José, um abraço pro José também, obrigado. Tamo junto sempre aí, viu? Toda a galera lá, trabalhadores, colaboradores. Vini, fala pra você, né, Vini? Olha, o pessoal mandou mensagem aqui demais aqui na Rádio Mais.
2: É demais saborear esse almoço incrível.
1: 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Pra você que participou, boa sorte. Quem tá participando comigo aqui, ó?
2: Tem gente,
1: hein? Deixa eu ver aqui. O Fidelis Barbosa tá concorrendo também. A Margarete falou que é São Paulino, que o deck é corintiano.
2: Vai, Corinthians.
1: A Aline também tá concorrendo aos prêmios de... O Vale Compras é amanhã, viu?
2: Ah, é?
1: É amanhã o Vale Compras, tá? Já pode participando hoje. Já vai anunciando aí, Vini. Amanhã tem o Vale Compras de R$100 lá do Supermercado Saito, hein?
2: Supermercado Saito, parabéns pelo trabalho. Tá valendo 100zão do Pix pra você amanhã, hein?
1: Amanhã. Ó, Leandro do Morama também. André Luiz, boa tarde, tudo bem? Manda um abraço pra Dona Maria de Lourdes do Morama. Toca uma música qualquer aí do Amado Batista.
2: Alô, Leandrão.
1: O Vini vai mandar aqui, viu?
2: Leandrão já, que já. Ganhou lanche sexta-feira, né, Leandro?
1: Ganhou lanche.
2: Ganhou lanchão.
1: Ó, que beleza, hein? Ah, o Marino também da CESP. André Luiz, bom dia, tudo bem? Aqui é o Marino da CESP. Quero mandar um abraço a todo mundo aí. Boa segunda-feira. A Fran também que ganhou a bicicleta, né?
2: Oi, Fran.
1: Fran também ganhou a bicicleta lá do Instituto Bodeguita.
2: Maravilha.
1: Mandou mensagem aqui pra gente, tá feliz da vida. Foi lá, retirou a bike. Tá andando de bicicleta, maravilhosa.
2: Que legal, André Luiz. André, pra quanto...
1: Falei, me leva André, junto.
2: Faz quanto tempo você não dá uma pedalada, hein, André?
1: Pra pedalar.
2: Fala a verdade.
1: Faz tempo, viu? Faz tempo.
2: Vou
1: pegar a bicicleta,
2: pezinho.
1: Bicicleta lá de casa, lá, rapaz.
2: Aqui, tá bem enferrujado.
1: O pneu tava murcho.
2: Ixi, Maria.
1: Nem consegui pedalar, falei, não dá.
2: Não.
1: É pra encher, demora. Tem que ir lá levar a bicicleta pra encher. E a preguiça lazarenta que não sai do corpo. Pelo amor de Deus. Eu não sei quem inventou o carro, bicho. Eu não sei
2: André,
1: que é moto,
2: tempo.
1: Carro.
2: Rapaz, faz tempo que o André não pega no guidão.
1: Rapaz, impressionante.
2: Você não empinava.
1: Mas tá feliz da vida. Alô, Tati do Cibratel 2 também. André
2: Oi,
1: Luiz.
2: Tati.
1: Oi, seus lindões. Só tem lindão
2: Opa.
1: Aqui. Só o Vini que é lindão. Eu sou feio. Hora do almoço, Rádio Mais. Sempre ligadinho na Rádio Mais. Segunda-feira abençoada. E coloca nas promoções. Alô, Tati. Beijo pra você lá do Cibratel.
2: Beijo, Tati. Cuidado na rede social, viu?
1: Cuidado com
2: você. Você vê uma foto aí da equipe da rádio, você se assusta.
1: Ave Maria, bicho. Só tem bicho feio.
2: Você cai pra trás.
1: Nossa senhora.
2: Ô, menino lindo. A equipe mais linda de rádio, a Rádio Mais.
1: O Vini é o mais bonito da rádio, que é o Vini. Verdade, bicho. É o mais bonito. É o mais bonito, é o Vini.
2: Cuidado aí, hein.
1: É o mais bonito. Eu ia mandar.
2: Coisa linda.
1: Eu ia soltar uma vinheta aqui, mas não vou, não.
2: É terrível, hein.
1: Ô, alô.
3: Faz tempo que o André não toca a marcha.
1: Que? Que é? O que ela falou?
2: Faz tempo que o André não troca mais.
1: Ah, pelo amor de Deus, meu carro é automático, minha filha.
2: É automático, olha só.
3: Faz muito tempo.
2: Pessoal, põe, ó. O André pra tocar marcha, pessoal. Ele põe o dedo mindinho pra cima.
1: Uh-huh,
2: né? O indicador e o dedão ali, ó.
1: Não, mas
2: só pra frente e pra trás.
1: Pode falar isso.
2: É?
1: Mas sabe quem vai de carona?
2: Pra trás.
1: O Vini que vai de carona, viu?
2: Deus que me livre.
1: O Vini vai dirigindo e eu vou de carona.
2: É isso,
1: ele uma mão no volante e outra no carinho. Né, Vini?
2: Tô fora.
1: Aham. Vou falar aqui no trocar a marcha, viu? Vou falar.
2: Olha lá, ouvinte da Rádio Mais. É o Douglas.
1: Alô, Douglas. Tudo bem, Douglas? Douglas tava na corrida lá,
2: isso,
1: rapaz.
2: Só que não correu.
1: Não corre, né?
2: Não correu. Ele falou que fez 6 quilômetros em 40 minutos.
1: Corre da corrida.
2: Ele, não.
1: Eu estava lá também, né, menino?
2: Estava lá, nós estávamos lá vendo a corrida.

0: né?
1: Rapaz, ninguém falou comigo lá naquele dia, ninguém, né?
0: Quase ninguém, né?
1: Rapaz, impressionante.
0: Rapaz, o André parece político.
1: Eu sou político,
0: a será? Cada dois passos que ele dá é alguém que ele encontra, cumprimenta.
1: Sério mesmo?
0: Andrezão! É. Você por aqui?
1: Rapaz,
0: o André tava com a blusa da cor preta. Então, você vai correr, André Luiz?
1: Vou correr, correr da corrida.
0: Vai.
1: Rapaz, sempre participo das corridas pra ver lá como vai ser a corrida e tal, isso. Mas nunca participo, né?
0: O Douglas falou que tem que fazer a corrida da mais, André Luiz.
1: Vou fazer a corrida a mais, é.
0: Corrida a mais.
1: Primeiro eu fazer o churrasco, depois a corrida.
0: Isso.
1: Ou termina na corrida e depois dá com o churrasco, não sei. Termina a corrida e depois faz churrasco. O que você acha?
0: O pessoal vai demorar pra chegar. O pessoal quer ir pra casa, tomar aquele banho.
1: Isso, é todo mundo cheirosinho. Suado, a perna não, viu? É, o Vini fica na sauna de sauna,
0: sauna,
1: né, Vini?
0: Sauna, nunca fui em sauna.
1: É, o Vini fica na sauna.
0: E
1: ele,
0: quero.
1: Ele e os amigos
0: nada
1: dele.
0: Contra. Isso faz bem pra saúde, mas eu não quero.
1: Ô, Douglas, ele tá te convidando pra você ir na sauna.
0: Que vergonha.
1: Ou
0: nada.
1: Ele tá preocupando. O Douglas vai na sauna, eu falei, não sei.
0: Como chama quem vai na sauna? Tem um nome específico?
1: Bora, faz um sorteio aqui, ó. Sabor nordestino, faz um sorteio do Maine 2, mais um contra-filé maravilhoso. Bora. Tchau, gente. Deixa eu ir embora. Vai, manda. Quem ganhou?
0: André Luiz.
1: Quem ganhou, Vini?
0: Pois eu comento. Parabéns pra ele. Alô, Denis do Belas Artes. Parabéns, Denis.
1: Faturou aí o Maine 2.
0: Isso.
1: Saiu na tela aqui o nome dele. Final do telefone qual é, Vini?
0: 4359.
1: 4359. Parabéns. 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
0: André, eu fui pesquisar aqui, ó. A pessoa que frequenta ou está usando uma sauna é chamada de saunista.
1: É? Você é um saunista, então.
0: Eu não.
1: Saunista safado.
0: Você é um sauniteiro.
1: Tchau, Vini. Deus abençoe.
0: Tchau,
1: você.
0: André Luiz.
1: Não derruba a audiência da rádio, pelo amor de Deus, tá? Eu volto amanhã a partir das 8. Tchau. Obrigado, gente. Deus abençoe vocês. Já tem o Vini aí. O Vini vai trazer sorteio pra mais, hein? Tem sorteio hoje, Vini?
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valor. Fala comigo! Alô, alô! É comigo, seu amigo Vini! Alô mais! Agora faltando 13 pra 1 da tarde. Vai mandando um alusão no 3427-2325, Vini! Eu posso mandar um alusão a mais? Claro, deve! Mande seu áudio, mande seu alô por escrito também, fica à vontade. Pelo WhatsApp tá mais, que tá bom, mano. Tem sorteio da Rádio Mais, tem muito prêmio pra você. Ô, coisa boa! Nessa

Imagina mais, tem notícia do esporte. Ah, tem do Mengão, tem do Corinthians, do São Paulo, do Palmeiras, do Santos. Ah, tem notícia dos famosos, as novelas aí, sensacionais da nossa televisão brasileira e a nossa rádio. O amor ao rádio eu tenho, você também tem, você ouve a rádio mais todo dia. Muito obrigado pelo carinho da audiência. Hoje, segunda-feira, começam as novelas aí, sensacionais da nossa televisão brasileira e a nossa rádio. O amor ao rádio eu tenho, você também tem, você ouve a rádio mais todo dia. Muito obrigado pelo carinho da audiência. Hoje, segunda-feira, começando muito bem a semana, dia 28 de setembro, e bora com sucesso, né? Não pode faltar música boa na Rádio Mais. Agora comigo, seu amigo Vini, na sequência tem Gustavo Lima, Outra Madrugada.

Uma da tarde, ótima tarde pra você. Você já almoçou? Já almoçou? É boa tarde. Não almoçou ainda? Então é bom dia. Começando a semana muito bem, com sucesso a mais. Curtiu Ana Castela? É que eu não te esqueci. Faço também Exalta Samba. Quando ainda tinha o Tiaguinho, para que não, juntos no grupo só. Curtiu? Fui! Agora faltando 3 minutos pra uma, tem notícia pra você dos famosos. Eita, que notícia, hein? Rapaz, olha essa. O ator Ari Fontoura, de 93 anos, ficou revoltado depois de uma falsa notícia de sua morte, que começou a circular na internet. Ari apareceu nas redes para desmentir a história e fez um alerta. Segundo ele, esse tipo de publicação pode ser uma armadilha usada por golpistas. Então, atenção antes de clicar ou compartilhar qualquer notícia, viu, pessoal? Não vai sair clicando, compartilhando tudo aí. Ai, tá, o pessoal morreu. Ah, aconteceu isso, aconteceu aquilo. Calma aí. Analise perfeitamente. Veja se é isso mesmo que está acontecendo na imagem, se é isso mesmo na postagem, para você não sair compartilhando por aí, porque pode dar ruim até para você, tá bom? Então cuidado com o que você compartilha, com todas as notícias que vocês veem no Facebook, internet, vixe Maria, por aí vai, rede social, muito cuidado, viu? Não vai sair compartilhando assim de primeira, cuidado. Fala para você também do Santos, o Santos Futebol Clube, que vive um ótimo momento no Brasileirão. O Peixe já soma 4 vitórias consecutivas e pode alcançar uma marca que não consegue desde a época de Jorge Sampaoli. Se vencer o São Paulo na próxima rodada, o Santos chega a 5 vitórias seguidas no campeonato. A última vez que isso aconteceu foi em 2019, e naquele ano o Peixe foi além, chegou a 7 vitórias consecutivas. Rapaz, ó o Peixe aí, hein? O Peixe voltou pro segundo turno do Campeonato Brasileiro arrebentando, hein? Tá ganhando tudo! E falar pra você que vai ter jogo na mais sexta-feira, dia 2 de... Rapaz, mês que vem, dia 2 aí já tem pra você, dia 2 de outubro, tem jogão na Rádio Mais entre Santos e São Paulo, clássico Sansão! É, meu amigo, minha amiga, ainda não tem horário definido, mas vai ter, hein? Santos, ou melhor, São Paulo e Santos, aqui na Rádio Mais. Transmissão da Mais FM, nos comentários, José, meu parceiro José Bete, aqui da Rádio Mais, parceiro da rádio, e Vini, na narração, eu mesmo vou narrar, você acredita? Isso mesmo. Vai se lascar, produção. Vamos que vamos, é futebol brasileiro na Mais FM, tá chegando com o Luan Santana e o sucesso, meia-noite às 6.

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1: Mais FM. Tá demais, é bom demais, o Miquinhos. E tá curtindo a rádio? Tá curtindo a primeira do seu hot desse sorteio, viu? 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Deixa eu mandar aquele abraço especial. Oi, minha amiga Fátima. Fátima, vai ser tudo de bom pra você. Tá bom, minha linda? Se Deus quiser, essa semana vai tudo melhorar, tá bom? Eu tenho fé em Deus, você tem muita fé também, eu tenho certeza absoluta. Fátima, tudo de bom pra você, minha lindona. Deixa eu ver isso aí sempre. Um beijão, Fátima, ali do Corumbá. Quem tá mandando um alusão também especial, meu amigo Ranieri. Fala, Rani! Me vendo as promoções aí. Ô, meu amigão, com certeza. Valeu, Ranieri, tá concorrendo aos prêmios da Mais. Tamo junto! Sempre na sintonia da Mais, o Cibratel. Mandando mais uma alusão especial também a Yasmin. Oi, Yasmin, tudo bom, minha linda? Um beijo, Yasmin. Tá ligado ali do bairro do Corumbá? Um beijão pra você. Também meu amigo Evandro, do Jardim Oasis. Fala, Vini. Boa tarde. Tudo bom, meu amigo? Como foi o final de semana? Ô, meu amigão, obrigado pelo carinho, viu? Foi ótimo, graças a Deus. E o seu, meu amigão? Tamo junto, Evandro. Ah, deixa eu mandar um beijão também pra Mirella. Oi, Mi. Tudo bom, minha linda? É a Mirella, ali do Moramo. Beijo, minha lindona. Tamo junto, hein? Aquele abraço. Um beijão pra Lúcia também. Tá ali no Jardim Oasis. Um beijão, Vini. Um beijão, minha linda. Segunda-feira abençoada pra você também, viu? Aquele abraço, um grande abraço, um beijo. Um beijão pra você, minha linda. Aquele abraço. Agora faltou, olha, 1h17 da mais.

tempo passa, né? O tempo corre. E a música boa chega pra você. A música boa tá chegando pra você, mais sucesso na primeira do rádio. Com elas, Maiara e Maraísa. Quem sente saudade sou eu.

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3: Rádio Mais é sucesso pra você. Vamos que vamos. 3427-2325. Tá mandando um alusão. Tá mandando bem. 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Olha, deu 5:30, 6 horas, pode pedir, viu? 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Tamo junto, 1:34 da mais, chamada aquele beijão especial, quem tá mandando alusão? Alô João Vitor, vini! Ah, toca pra mim, João, João, opa, deixa eu ver aqui, eu troco, é isso, Jorge Matheus, valeu João, tamo junto e misturado aqui na Rádio Mais, valeu demais meu amigão, ótima semana, quem tá comigo também é o Edilson, valeu Edilson.
4: Estou aqui curtindo a melhor, a Mais FM.
3: Obrigado.
4: Boa tarde a você, a todos os ouvintes.
3: Boa tarde, meu amigão.
4: Coloca na promoção.
3: Claro, pode deixar.
4: Coloca o Raça Negra aí pra escutar, garoto.
3: Show de bola. Valeu, meu amigo Edilson! Vamos de Raça Negra. Raça Negra é top demais, eu amo, hein? Rapaz, penso no cara que gosta de Raça Negra, sou eu, hein? Grande abraço, Edilson. Ótima segunda-feira, muito obrigado pelo carinho. Um beijão pra ela também, a lindona. Oi, lindona!
5: Oi, Vini, boa tarde.
3: Boa tarde.
5: Oi, eu nesse sorteio aí.
3: Claro! Pode deixar, Tereza, tá concorrendo a todos os sorteios da Mais. Um beijão, minha lindona. Ali do Corumbá, Tereza, sempre mandando um alusão. Tamo junto. Também meu amigo Gilberto. Fala, Gilberto. Alô.
6: Boa tarde, Vini.
3: Boa tarde, meu amigão.
6: Gilberto, Cibratel 2.
3: Fala, meu amigão. Vai, Corinthians.
6: Coloca nas promoções aí, hein, meu irmão.
3: Claro.
6: É nós, tamo junto. Aqui em casa é só Rádio Mais. Tamo junto. E vai, Corinthians.
3: E vai, Corinthians. Vai, Timão. Corinthians. Corigão invicto, né, Gilberto? Faz dias que não perde. Não perde porque não joga, né? Se jogasse, é o Deus dos Acuna. Valeu, meu amigo Gilberto, lá do Cibratel 2. Um grande abraço. Também Arlete, Arlete. Rapaz, será que tem gente brava aqui na rádio? Nossa, tá brava?
7: Boa tarde, Vinícius.
3: Oi, boa tarde.
7: Você está bem?
3: Eu
7: espero
3: bem.
7: Que sim, viu?
3: Graças
7: você
3: a Deus.
7: Que me aguarde.
3: Vixe, Maria, o que que eu fiz?
7: Me aguarde.
3: É melhor. Tô
7: não
3: fora.
7: Não fala mais nada.
3: Ah, é?
7: Sabe o que eu queria escutar?
3: Conta. Qual?
7: Vai recomeçar. Olha, eu tô cantando, viu?
3: Olha.
7: Só esse trecho também, sim. Eu nem vou te mandar beijo.
3: Ah, não.
7: Eu nem vou.
3: Poxa vida.
7: Viu? Você tem uma boa
3: tarde.
7: Eu
3: te mando. Ó, um beijo, ó. Um beijo, Arlete, tudo de bom. Olha, 1:37 na Mais, ótima tarde pra você de segunda-feira. Segundou na primeira do rádio, segundou com música boa. Com Panda, Iker, Gilmar, Humberto, Ronaldo e Mariana Fagundes. Vixe, tudo isso é o fim de noite, na Mais, é o sucesso.
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0: Rádio Mais, só no balanço, hein? Faltando 15 pras duas, raça negra, está extrapolei. Posso também na Thumb, não ser mais, última vez, tá na Mais, tá bom demais. 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
5: Mais FM de volta, agora faltando 8 para as 2, boa tarde, segundão!

Ótimo, soltando 5 pras duas. Boa tarde pra você, curtiu Jorge Matheus Trocker. E tem notícia, notícia na mais. E olha essa, hein, do goleiro Vozinha. Quem lembra do Vozinha, do Cabo Verde, que virou um dos fenômenos da Copa do Mundo? Depois de ganhar fama mundial, ele revelou que sente falta da vida de antes. Vozinha diz que perdeu a paz e a privacidade. Agora, onde vai, tem gente pedindo foto, autógrafo e até filmando. E olha só, se pudesse escolher, ele trocaria toda essa fama pela vida simples de antes da Copa. Então, é um camarada que não quer fama, não quer aqueles holofotes. Ele queria uma vida simples, uma vida pacata. Sim, né? Esse oba-oba. Vai no mercado, querem tirar foto. Vai no açougue também. Vai na padaria. Olha, vai tudo que é lugar. O vozinho não tem mais paz na vida dele. Ele não quer, é um cara mais retraído, né? Que fica mais na dele, que fica mais de boa. Mas a internet é assim, né? A Copa do Mundo, então, nem se fala. Aí ganhou toda essa fama. Mas a gente tem que respeitar o vozinho também, né? Tem pessoas e pessoas. Tem gente que sonha, né, com esse mundo de holofotes, de sair na rua, não pode nem andar direito, que já vem gente tirar foto, e tem gente que é mais reservada, que é o caso do Vozinha. Falar pra você também do Palmeiras, e o Palmeiras já começa a pensar no elenco do ano que vem. Dois jogadores podem ficar livres no fim do ano. Os goleiros Marcelo Lomba e Bruno Bertinato. Além disso, 7 atletas emprestados devem retornar. Entre eles, Rafael Veiga. A diretoria quer manter a base do time e fazer apenas ajustes pontuais. Flaco Lopes e Vitor Roque, por exemplo, estão nos planos para continuar no Verdão. Dale, dale, dale, Verdão, já pensando, hein? No ano que vem, no planejamento para a próxima temporada. Dale, Palmeiras, não mais! Faltando 3 minutos, tá chegando o sucesso com o Belo. Inventar. E a música do ouvinte, não mais!

0: abandonando. Ademais, Marcos Velucci, Simone Mendes, abandonando. Passou também Zeneto Cristiano, sim, Plano C, 12 e 7 na mais. Boa tarde.
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0: É a rádio mais sempre com você. Vai mandando um alusão no 34272325. Manda alô! Manda aqui na primeira do seu rádio. Tem sempre um sucesso chegando pra você. Bora, 12h17 da Mais. Deixa eu mandar aquele recado especial pra você, que é ouvinte da Mais FM, que tá sempre mandando um alusão especial pra gente. Poxa, muito obrigado, viu? 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Sempre com sorteios pra você aqui na Mais também, viu? É show de bola. 12h17, na Mais, manda aquele beijão pra você que tá no WhatsApp da Mais também. Alô, minha linda. Rapaz, tô repetindo as palavras. Hein? Hoje eu tô acelerado. Hoje eu tô na Rádio Mais, hein? Boa tarde, Vini. Boa tarde, velho. Um beijo, Sandra. Um beijo pra Sandrinha. Sempre mandando alusões. Sandrinha, obrigado pelo carinho. Deus te abençoe, minha lindona. Tamo junto. Manda mais alusões especial. Pessoal da Sabor Nordestino mandou um recado pra gente. Oi, o ganhador já veio buscar. Obrigado, Rádio Mais. E muito mais, muito mais. Oi, minha amiga. Vocês que são demais. 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Mano Alôzão, um beijo, Vel, tamo junto, ótima semana pra vocês. Alô, Vagnão, boa tarde, meu amigo Vini, Deus te abençoe. Nossa semana, toca uma música do Chorão, ponha nos sorteios da Rádio Mais, sempre mais. Forte abraço, Vagnão. Pode deixar, viu? Todo o pessoal do Morama, um grande abraço, tamo junto, Vagnão. Tá concorrendo aos prêmios da Mais, também a Tati. Oi, Tati, tudo
1: Oi,
0: bem?
1: Boa tarde,
0: Oi,
1: tudo bem? Aqui
0: tudo
1: é a
0: ótimo.
1: Ô,
0: Tati. Alô, José.
1: Hoje não tem jogo, mas
0: verdade.
1: Sigo acompanhando por aqui, tá
0: Obrigado.
1: Bom? Ótima tarde.
0: Igualmente, ótima tarde pra você, Tati, um grande abraço. Alô, José, também. José tá ainda nessa expectativa que vai ter um jogão na Rádio Mais sexta-feira, hein? Dia 2 de outubro, São Paulo e Santos aqui nessa noite de Brasileirão, você acompanha na Mais, tá bom? Um grande abraço, José, um grande abraço, Tati, espero o José aqui, hein? Comentarista número 1 da Rádio Mais, tamo junto, José, aquele abraço, bora que bora! Meu amigão Christopher também, já volto pra mandar um alusão especial pro Christopher, valeu, Christopher! Todo o pessoal participando aqui no Zap da Mais tá chegando, a turma do pagode, deixem off!
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1: É a minha rádio mais, curtiu? Fere que na Castela, simplesmente acontece. Faça o também Gustavo Lima 60 segundos, por falar em hora, né? Por falar em número. Agora são 12:28 na mais e tem notícia pra você do Tricolor. O volante Bobadilha vive um

Uma semana decisiva no São Paulo. O paraguaio avançou na recuperação de uma lesão no joelho direito e já voltou a treinar parcialmente com o elenco. A expectativa é que ele fique à disposição contra o Santos sexta-feira pelo Brasileirão. Bobadilha está sem jogar desde agosto e agora também vai precisar recuperar espaço no time. Vale lembrar, ele tem 5 assistências na temporada e é um dos líderes do elenco nesse quesito. Dá-lhe São Paulo na mais e tem problema para o Flamengo. Amigo, Arrascaeta sofreu uma fratura no punho esquerdo durante o amistoso do Uruguai contra a Coreia do Sul. O meia caiu apoiando a mão no chão, sentiu muitas dores e precisou ser substituído. O Flamengo confirmou que o jogador vai passar por cirurgia e ainda será reavaliado no Brasil. Com isso, Arrascaeta pode desfalcar o rubro-negro na semifinal da Libertadores para o confronto contra o Estudiantes de La Plata. Olha, Mengão, na rádio mais também, o Corinthians. E olha essa história curiosa que envolve o Corinthians. O zagueiro João Gabriel, de apenas 19 anos, passou pela base do Timão. Entre 2021 e 2023, hoje ele joga no Como da Itália. O garoto fala 4 idiomas, pratica Kung Fu desde os 6 anos e está perto de conquistar a faixa preta. E tem mais, João Gabriel acaba de ser convocado pela seleção principal do Líbano. Filho de pai libanês e mãe italiana, ele tem 3 nacionalidades e sonha em seguir carreira na Europa. Olha, o zagueiro do Timão podia estar no Coringão, né? Poxa, será que o Coringão ganhou uma grana com essa joia rara? João Gabriel, o zagueirão lá da Itália, tá jogando muito, foi convocado pela seleção libanesa. Dá-lhe mais, 12h30. Boa tarde pra você, ouvinte da primeira do rádio. Tá chegando mais sucesso, hein? Na sequência pra você, Cunhã e Dilcinho. A gente separou!

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0: Ótimo, mas faltando 16 minutos para as 3 da tarde. Que sucesso, hein? Musicão com Matheus e Cauã, saudade boa. Deixa eu mandar aquele abraço especial pra você. No WhatsApp da Mais é o 3427-2325. Ô, meu amigão Christopher! Fala, Christopher, tudo certo por aí? Alô, meu amigão!
1: Tudo bem, como
0: tudo
1: vai?
0: Tudo jóia?
1: Como que vamos?
0: Bora!
1: Olha, o tempo já deu uma fechada, hein, cara?
0: Fechou,
1: parece,
0: né?
1: Que vem chuva, hein?
0: Será mais que dá tarde, chuva, hein? Hoje? Tá com cara, né?
1: É doido. Mas vamos que vamos. Tudo bem por aí? Como você está?
0: Tô bem, graças a Deus.
1: Põe uma música pra gente aí.
0: Manda, manda.
1: Foi um grupo revelação, se tiver aí um Sampa Crew. Valeu, obrigado, bola, e uma boa tarde. Põe nessa promoção de hoje.
0: Pode deixar, meu amigão. Tá rolando promoção pra você. Promoção incrível. Qual, Vini? É o Pix? 6 anos Pix. É o voucher sensacional do supermercado site pra você gastar muito bem no dia Dari. Amanhã, terça-feira. É sensacional. Valeu, Christopher. Boa sorte, meu amigão. E tem mais aluna mais? Deixa eu ver. Rola o WhatsApp não mais. Tananã. Alô, Sabrina. Boa tarde. Que o dia de vocês seja maravilhoso. Amém, meu amigo. Beijão, Sabrina. Um dia maravilhoso. Uma semana incrível pra você também, viu, Sassé? Um beijo. Um beijão pra Sabrina. Mandando uma alusão também o Denis. Fala, Denis.
2: Fala, Vini. Separando aqui, meu. O capricho, cara, da marmita. Meu, o baião de dois, nossa.
0: O sabor contra
2: filé aqui. Meu, temperinho, farofa. Meu, dá pra comer uns três dias aqui, ó.
0: Vou falar
2: pra você, obrigado. E agradeço a eles.
0: Amém.
2: Ali tá um ambiente muito gostoso. Você para ali, meu, você parece que tá na praia. Ali é muito bom. Conheço ali desde os Bahamas. Do Bahamas, desde 95, quando tinha carnaval ali. Ali é um ponto bom e ele tá com uma estrutura, meu, linda, limpinha. Valeu mesmo. Obrigado, hein? Denis dos Faróis, agradece.
0: Tamo junto, Denis, que Deus te abençoe sempre, meu amiguinho. Parabéns, viu? Parabéns por ter ganho esse prêmio incrível. Valeu de dois, mas aquele contra filé, rapaz, vem caprichado, viu? 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Um beijão, Val, tamo junto. 2:46, não mais, manda mais uma alusão especial. Rolando, solta um play, DJ Opa. Alô, Clarice.
3: Oi, tudo bem com você?
0: Tudo ótimo.
3: Tô aqui trabalhando, te ouvi desde manhã.
0: Que legal.
3: Desde a hora que começou, né?
0: Aí sim.
3: E pedi uma música pro Zé Luiz, mas acho que ele não mandou a música.
0: Eita, pra mim. Eu vou mandar aí. Se der tempo.
3: Se você acha ela aí, se manda ela pra mim, é com o grupo Revelação.
0: Ah, eu sei qual é.
3: Quero de novo, o nome da música.
0: Quero de novo?
3: Um beijo, Vini. Tudo de bom pra você, um bom trabalho. Feliz segunda-feira, sucesso.
0: Obrigado, minha amiga. Um beijão, Clarice, ali do América. Feliz segunda-feira pra você também. Feliz semana, semana abençoada, minha lindona. Tamo junto. Quem mandou um alô especial também foi a Aline. Oi, Aline, ela mandou um vídeo aqui especial. Ah, não consegui abrir o vídeo, produção, mas eu vou, né, ilustrar o que acontece ali no vídeo. A minha amiga Aline, ela foi lá aproveitar, né, as ofertas do RB. Opa! 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Muito obrigado, viu, pessoal? Boas compras aí, você que tá no RB, e parabéns pelo trabalho, todo mundo que tá trabalhando. Tamo junto! E obrigado, Aline, pelo carinho, minha lindona. Aquele abraço pra você, deixa eu tocar música na sequência. Sampa Crio, quero ficar com você.
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0: Ah, demais, faltando 2 minutos para as 3 da tarde. Deixa eu correr aqui para mandar aquele beijinho especial. Quem tá mandando um alô? Alô, meu amiguinho, fala Lucas! É o Lucas ali do Jardim Oasis, mandou uma mensagem tão bonita, hein? Boa tarde, salve, Vini! Boa tarde para nós. Lucas aqui do Jardim Oasis. Queria mandar um beijo para minha princesa negra, minha esposa maravilhosa. Obrigado por ser essa mulher incrível, empresária, brava e mãe de pet, nota 1000. E agora mãe do nosso filho. Mais um louco nesse bando, te amo demais, vai Corinthians, tá na mais, tá bom demais, opa, parabéns pelo filhão, hein, e vai Corinthians, vai Timão sempre. Qual que é o nome da princesa? Manda o nome da princesa, Lucas. Olha, eu rolei o WhatsApp que eu acho que é a Mariana, hein. Um beijão pra Mariana, que Deus abençoe esse casal maravilhoso, seja bem-vindo sempre aqui na Rádio Mais, viu, tamo junto e vai Corinthians. Aquele abração, Lucas, um beijão pra vocês, valeu, pessoal do Asi, sempre na sintonia da Mais. Boa tarde, tô contigo nessa segunda, hein, Vini? Um abraço, quero participar das promoções. Ô, meu amigo Gabriel, tamo junto, Gabi! Bom trabalho, Gabriel, ótima semana pra você também, ótima segunda-feira. Manda aquele beijão pra Alzira. Boa tarde, que Deus abençoe e proteja sempre vocês. Manda uma música. Ô, minha linda, você vai dar tempo, hein, pra nós. Oferece pro Paulinho, a Bete, a Mara, as Pedras Preciosas, a Marinalva da Cabuça também, o Carlos Miguel, a Jennifer de Várias Artes, a Rosa da Garagem também, a Meire, a Josi, a Cleide, e quero participar do sorteio. Ô, minha linda, tá concorrendo, viu? Um beijão, minha amiga Alzira, ali do Guapuré, um beijo, minha lindona, tamo junto. E a Clarice falou, eu amo essa música, obrigado. Ô, minha amiga, você gosta dessa? Catinguele, Corpo Lúcido, modão, ó, musicão, hein? Pagodão, incrível. Eu ia falar modão aqui, erra tudo. O modão foi que passou, Fred e Fabrício, Tia Mara é meu talento. 3 horas em ponto, tô ficando por aqui, mas na programação tem muita coisa boa pra você, viu? Olha, é uma programação repleta de sucessos. Um grande abraço, oi Vini, boa tarde. Também nós da Sabor Nordestino, Estrela do Mar, agradecemos pela presença do Denis Nogueira, muito obrigado por ter gostado do nosso Baião de 2, é incrível, Baião de 2, mas contra a filha é sensacional, uma delícia ali da Sabor Nordestino. Que Deus abençoe vocês, uma ótima tarde, amém, véu. Que Deus abençoe todo o pessoal do Sabor Nordestino, é o Dien. Um beijo pra vocês também, pra encerrar com chave de ouro, meu amigão. Alô!
1: Olha, Vini, vamos se bater o 2, carreteiro.
0: Fala, Ivan.
1: Faz carreta.
0: Aí sim, meu amigo, sempre trabalhando.
1: Pediu uma música, Menos é Mais aí.
0: Boa!
1: Coloca nas promoções aí. Ofereço pra Simone, ofereço pro.
0: Alô, Simone!
1: Paulo Munhoz.
0: Alô, Paulão!
1: O Eric.
0: O Eric também.
1: Aí, valeu.
0: Tamo junto, Ivan. Olha, depois do intervalo tem sucesso pra você, tá bom? Valeu, meu amigão Ivan. Tamo junto. 3 anos a mais. Tamo junto demais. Misturado na primeira do rádio. Valeu!

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0: 3 e 10.
2: Não tem jeito, meu compadre. Vambora. Ela vacilou comigo, nós estamos aí, né? Tudo certo.

0: 3:31. 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

0: Obrigado, Felipe Araújo. Valeu, Henrique e Juliano.
1: Que Deus abençoe muito você, viu? Prazer estar fazendo parte desse projeto, do seu sonho, tá, meu filho?
2: Muito obrigado pelo carinho, pela amizade que nós temos. Muito obrigado por tudo. Tamo junto.
1: Tamo junto. Que Deus abençoe muito você, sua carreira. Obrigado, Goiânia. Obrigado, Brasil. Beijo pra vocês. Com Deus, gente. Beijo.
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0: 4 e 2. 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

0: Uma salva de palmas, Mari Fernandes!
1: Obrigado, gente!
2: 4:21.
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1: 4:55.

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0: 5:27.
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meus irmãos, minhas irmãs, vamos agradecer ao nosso Deus, vamos agradecer ao nosso Pai e vamos confiar em seu amor, apresentando a Ele as nossas conquistas, as nossas preocupações e as nossas alegrias pelas mãos maternas da Virgem Maria. O anjo do Senhor anunciou a Maria e ela concebeu do Espírito Santo. Ave Maria, cheia de graça, o Senhor é convosco. Bendita sois vós entre as mulheres, bendito é o fruto do vosso ventre, Jesus. Santa Maria, Mãe de Deus, rogai por nós, pecadores, agora e na hora da nossa morte. Amém. Eis aqui a serva do Senhor, faça-se em mim segundo a vossa palavra. Ave Maria, cheia de graça, o Senhor é convosco, bendita sois vós entre as mulheres, bendito é o fruto do vosso ventre, Jesus. Santa Maria, Mãe de Deus, rogai por nós, pecadores, agora e na hora da nossa morte. Amém. E o Verbo Divino se fez carne e habitou entre nós. Ave Maria, cheia de graça, o Senhor é convosco. Bendita sois vós entre as mulheres, bendito é o fruto do vosso ventre, Jesus. Santa Maria, Mãe de Deus, rogai por nós, pecadores, agora e na hora da nossa morte. Amém. Rogai por nós, Santa Mãe de Deus, para que sejamos dignos das promessas de Cristo. Oremos. Infundi, Senhor, em nossos corações a vossa graça, para que, conhecendo pela anunciação do anjo a encarnação de Jesus, vosso Filho, cheguemos por sua paixão e cruz à glória da ressurreição. Pelo mesmo Cristo, Senhor nosso. Amém. Glória ao Pai, ao Filho e ao Espírito Santo, como era no princípio, agora e sempre. Amém. E pela intercessão de Nossa Senhora da Conceição, nossa Mãe, nossa Rainha, nossa Padroeira, a bênção de Deus Todo-Poderoso, Pai, Filho e Espírito Santo, desça sobre todos vós, vossos familiares e convosco permaneça sempre.

0: chama, que bandeirinha gostosa, viu?
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1: Mamãe é bom dia.

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4: 7:07.

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1: Dessa!
2: Fala aí, Thiago.
1: Mais uma vez eu tô precisando trocar aquela ideia, meu bem.
2: Desabafa, meu parceiro.
1: Mas eu vou deixar pra galera cantar. É tudo com vocês. Vamos lá.

0: bateria, né?
1: É agora.

0: 7:31.
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11: 7:37.

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2: 8:11.
3: Às vezes, para esquecer um grande amor, a gente precisa mais do que uma tentativa.

0: Obrigado, meus irmãos.
1: 8:22.
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0: 8h32.
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0: que você gostaria de ter feito se o mundo acabasse agora?
1: Ainda estou escutando.

0: música linda.
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0: mais não. Vamos que vamos! Matheus Fernandes!
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0: 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É hora de noticiar os fatos que ajudam a construir um novo país. Direto dos estúdios da Empresa Brasil de Comunicação, em Brasília, vem aí a Voz do Brasil.
1: Em Brasília, 19 horas.
0: Está no ar a Voz do Brasil. As notícias do governo federal que movimentaram o país no dia de hoje.
2: Olá, boa noite.
1: Boa noite para você que nos acompanha em todo o país.
2: Segunda-feira, 28 de setembro de 2026.
1: Vamos aos destaques do dia.
2: Mais de 500 sites de apostas irregulares são retirados do ar no Brasil.
1: E após proibição das bets, quem tem dinheiro nas plataformas poderá pegar o valor de volta.
2: Cidadão será notificado sobre prazos e procedimentos para devolução dos recursos. Luciana Colares de Holanda.
3: A partir de terça-feira, dia 6, os sites e aplicativos de apostas saem do ar.
1: Mercado de combustíveis tem regras mais rígidas contra aumentos abusivos.
2: E portaria prorroga a subvenção ao óleo diesel em meio à alta do petróleo. Gabriela Noronha.
4: Em outra frente, a ANP determinou multas que somam mais de 700 milhões a distribuidoras de combustíveis por elevação abusiva de preços.
1: Futebol feminino ganha marco legal para a profissionalização da modalidade.
2: Lei também prevê proteção à maternidade e combate à discriminação e à violência. Thaís de Araújo.
5: A lei do futebol feminino estabelece diretrizes nacionais para o desenvolvimento do esporte. Entre as